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3: 9:38.
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0: 9h46.
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1: 10h44.
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0: Galera, é um prazer muito especial a gente estar aqui junto de Jorge e Matheus, registrando esse momento especial.
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0: 11:20.
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0: 11:46.
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Senhor escolheu um povo. Um povo que ora. Um povo de fé. Evangelho de João. Esse povo vai rezar em espírito e em verdade. Te adoramos. Te adoramos. E isso diga.

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0: 4 e 1.
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0: 4:30.
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20: Pontualmente em Bauru, 5 horas, um bom dia.
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1: E em Bauru são 5 horas e 2 minutos, 5 e 2. É uma excelente manhã de sexta-feira para você sintonizado em 87,9 Rádio Calambás FM. E eu, Carlos Branco, estou chegando por aqui para comunicar com vocês e apresentar o programa Bom Dia Viola. Vamos juntos aí até as 9 horas da manhã. Curtir o que é de melhor nas modas viola e também nos clássicos sertanejos. Em só moda de qualidade, desfila para você aqui no programa Bom Dia Viola. Bora lá, né, pessoal? Hoje, sexta-feira, sextou e hoje pode, hein? Sexta-feira, 17 de julho de 2026. Parabéns aos amigos ouvintes que hoje completam mais um de vida, pertencendo ao signo de Câncer. Estamos no inverno brasileiro, a fase da lua é lua nova, hein? Já se passaram 198 dias já de 2026, faltando aí 147 dias para que termine este ano. Datas comemorativas de hoje, o que comemoramos nessa data de 17 de julho? Hoje comemoramos o dia da proteção de floresta, hein? Também é o dia de Santa Marcelina, é o dia do Curupira, é isso mesmo, hein? Dia do Curupira, dia dos submarinistas, né? Também é o Dia Mundial da Justiça Internacional e o Dia do Emote. Tá aí o que comemoramos, no dia 17 de julho do ano de 2026. Está no ar mais uma edição do programa Bom Dia Viola pela Canal Mais FM. A gente sempre começa trazendo aí para vocês o tempo e a temperatura e as feiras livres de Bauru, deixando vocês muito bem atualizado nesta manhã de sexta-feira.
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1: Agora em Bauru são 5 horas e 4 minutos, hein? Na cidade sem limites, nesse momento está com 16 graus. Umidade relativa do ar está em 76%, ventando 11 km por hora, hein? Céu totalmente limpo nesse momento em Bauru. Temperatura máxima hoje deverá atingir 27 graus, hein? Sem previsão nenhuma de chuva para esta sexta-feira. E a Prefeitura Municipal de Bauru informa os pontos de feiras livres que temos hoje em Bauru. Temos feira no centro da cidade, ali na rua Virgílio Malta, quarteirão 14:15, das 6h30 até as 11 horas da manhã. No Jardim Europa, lá na rua Clóvis Barreto, quarteirão 6, das 6h30 às 11. No Parque Bauru, na rua Jorge Schneider Filho, quarteirão 10, das 16 até as 20 horas. No Parque Residencial Flamboyant, o rua Vitor Corvalho de Ávila Santos, quarteirão 2, das 17 até as 21 horas. O Redentor, na rua Santa Paula, quarteirão 3, 4, das 6 às 11. E no Santa Luzia, Avenida C. César em Prota, quarteirão 3, das 6h30 até as 11 horas da manhã. Os amigos filantes, aquele alô, aquele abraço, aquele bom dia, sejam todos bem-vindos ao Mais FM, que é uma rádio e muitas vozes. E aos meus amigos lá de Tibiriçá, Toninho, Joel, Zé Carlos, Dona Maria e Juliana, aquele abraço, aquele bom dia, hein? É, tomando aquele cafezinho para começar mais um dia de trabalho, mais um dia de luta e preparar pra gente produzir qualidade e mandar aqui pra cidade. 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O nascer do sol hoje em Bauru será às 6 horas e 53 minutos e o pôr do sol às 17h51. A partir de agora a gente vai liberando nossas linhas para que você possa estar entrando em contato com a gente. O nosso fone WhatsApp é o 14-996-188790, repetindo para você, 14-996-188790. Redes sociais, fanpage da Canal Mais FM no Facebook, pesquisei em Bauru, né? É Facebook, Canal Mais FM, você vai nos encontrar. Deixe seu like, ative o sininho para receber as notificações e todas as postagens que a gente fizer você será notificado. Também tem o Facebook de Carlos Branco Branco, ali você pode deixar o seu alô, seu abraço, seu bom dia, a sua indicação musical que em tempo real a gente vai visualizando vocês por aqui, perfeito? Atendendo seus pedidos musicais e, claro, mandando aquele bom dia todo especial para os amigos ouvintes. Fique à vontade para estar participando com a gente. Para não seguir, tem o Instagram também, hein? Becarlos Branco, né? E Canal Mais FM. Pode seguir que a gente vai seguir você de volta. Para nos ouvir, rádios, né? Atitone Rádios por todas as plataformas digitais e também pelo nosso site, canalmaisfm.com.br. Você consegue curtir o programa Bom Dia Viola, que vai ao ar de segunda a sexta aqui pela Canal Mais FM, 87,9. Esta é a nossa sua sintonia, perfeito? Não é lógico, né? Você sabe que essa é a sua sintonia para curtir esse programa maravilhoso de segunda a sexta aqui pela Canal Mais FM. Bora começar então? Vamos lá, né? Começamos com Eliseu Zé Goiano cantando a música Rolinha Cabocla. Na sequência, Caminheiro com Liu e Léo, Sapato 42, João Mulato Douradinho. Sempre as primeiras três músicas, né, que começa o programa Mundo de Viola, era nossa responsabilidade. As demais vou deixar por conta de você, amigo ouvinte, que não mais FM, que eu acredito ter bom gosto e há de indicar pra gente que é de melhor nas modas de viola e nos clássicos sertanejos. Hein? Sextou, galera? Hoje tá daquele jeito e hoje pode, hein? Acerte seu relógio, são 5 horas e 7 minutos. Uma excelente manhã, uma ótima sexta-feira.

Agora são 5 horas e 18 minutos, conferindo o sucesso aí de João Mulato Douradinho, cantando a música Sapato 42. Liu e Léo cantou Caminheiro e a primeira que abriu o programa Bom Dia Viola desta manhã de sexta-feira foi com eles, né? Ele, Silvio Zé Goiano, cantando a música Rolinha Cabocla. E agora a gente começa já a mandar os nossos recadinhos, abraço, bom dia, e pegar as indicações musicais dos nossos amigos que estão na sintonia. Olha aí, meu amigo Juninho Cunha, lá da Padaria Quer Mais, Juninho Elô e todos os colaboradores da Padaria Quer Mais, aquele bom dia especial. Valeu, parceiro, um abraço, bom dia. Sextou, Juninho. Hoje pode, velho, tá daquele jeito, hein? Bora lá, né? Ribeirinho Boca Rica, apresentador de Riqueza Sertanejo, meu grande amigo comunicador, ele está por aqui com a gente mandando bom dia, hein, Ribeiro? Pelo amor de Deus, a gente dá um trabalho logo cedo, hein, Ribeirinho? Um abraço, irmão, bom dia, né? Que seja uma sexta-feira abençoada por Deus. José Carlos Zito, Zito, um abraço, bom dia, família Canal Mais FM, né? Uma abençoada sexta-feira para todos nós, né, Zito? Um abraço, irmão, bom trabalho também, né? Partindo para mais dia de luta. Vitor Alcântara Serpa Gomes, Vitão da Rede Confiança de Supermercado, por aqui comigo, mandar um bom dia, né? Bom dia, Carlão, né? Ótima e abençoada sexta-feira para todos nós, meu irmão, né? Bora encerrar a semana aqui em Estrela do Oeste. Olha que beleza, tá aí pra frente São José do Rio Preto, lá pra frente de Jales, né? Tá lá quase de vez com Mato Grosso, né? Bem de vez, né, Vitão? Um abraço, né? É, tá lá curtindo lá a Canal Mais FM. Rumo para Bauru daqui a pouco, né? Se possível, manda uma moda aí do Milionário Zé Rico, Ilusão Perdida. É, a gente vai tocar, certo? Pra curtir, oferecendo pra todos os ouvintes e pra galera da rodagem, tá? Nós sempre na sintonia. Valeu, meu irmão, né? Sextou, o Canal Mais FM, uma rádio, muitas vozes. Valeu, Vitão. Um abraço, irmão. Bom dia. Que Deus abençoe seu dia aí. Uma ótima sexta-feira, perfeito? E que volte com Deus, perfeito? Tá aí. Lair Silva, Departamento de Águas e Esgoto, manda aquele bom dia especial pra gente. Bom dia, Lair. Bom dia a você e todos os seus familiares. Que Deus abençoe. Aldaísa, ela é do Meridota, está nos ouvindo pela internet. Um abraço a ela, o esposo Roberto, sempre ligadinho com a gente, sintonizado em 87,9. O Tiaguinho da Padaria está por aqui comigo, mandando aquele bom dia especial, né? Bom dia, compadre, né? Sextou, hein? Eita lá. É de tomar aquele suco da confusão e hoje pode, hein? Deus abençoe grandemente as nossas vidas, né, meu irmãozinho? Desse jeito, né? Que Deus abençoe todos nós, né? Abraço aos amigos Danado, André, Marcelo, Dota e Bart Simpson. Canal Mais FM, uma rádio, muitas vozes. Abraço também pro Tomzinho, filho do Bill. Aí com a gente, hein? É, tá lá. José Benedito da Vila São Paulo, aquele bom dia especial, bom dia Canal Mais FM, toca pra gente aí, grande milagre, Mococa Muraci, José Benedito da Vila São Paulo, na sintonia, curtindo o programa Bom Dia Viola. Valeu, Zé, um abraço, bom dia, obrigado pelo carinho, sempre pela sintonia. Haroldo Alberto, meu grande amigo, meu irmãozinho, tá comigo também, mandando aquele bom dia, Carlão, né, se possível, manda a moda do Ataíde Alexandre, né, a música Doces Palavras, né, oferecendo para o Fernando Red, né, para o Marcinho lá de Jave, pra toda a família Canal Mais FM. Valeu, meu irmão, Haroldo em Garça, né, também curtindo aí pela internet, aquele abraço e aquele bom dia, perfeito? O Roberto, meu amigo Roberto, tá na sintonia, ele que é esposo da Alda Isa, lá no Meridota, também ouvindo pela internet. A Dada tá trabalhando, né? O Roberto tá ouvindo em casa ainda, né? Aí pela internet, valeu, Roberto. Um abraço, irmão, bom dia. Silvio Aparecido Mendes, né? Sirvão lá do Santa Luzia, tá mandando aquele bom dia especial. Bom dia, meu querido Carlão. Toca pra gente a música Velha Moradia, né? Com o Dombar e Donizete. Obrigado, né? Bom final de semana. E foi, né? Bom final de semana pra todos nós. Né, Silvão? Não vai no B1 hoje? Hoje é sexta-feira, Silvão. Hoje pode, hein? Não pode esquecer, hein? Tem que dar lucro nos botecos. Desse jeito, hein? Edivaldo Endurbe, por aqui comigo, mandando aquele bom dia. Bom dia, Edivaldo. Um abraço, meu irmão. Que Deus abençoe seu dia aí. Obrigado pelo carinho sempre e pela sintonia. Mais pessoas chegando por aqui. Isaías do Nova Paulista. Bom dia, Carlos Branco. Eu gostaria de ouvir a música Frente a Frente com Mato Grosso e Matias, oferecendo para todos os ouvintes e para a família Canal Mais FM. Desejando um ótimo final de semana abençoado por Deus para todos nós. Amém. Que tenhamos mesmo um final de semana abençoado. Perfeito? Ela, Francine Pellegrinelli, ela que é lá de Pederneiras, está nos ouvindo pela internet. Ô, Fran, um abraço, querida, bom dia, né? Manda aquele bom dia todo especial, uma abençoada sexta-feira para todos nós, né, Fran? Bora trabalhar, querida, que Deus abençoe, perfeito? Minha querida amiga chegando por aqui para mandar aquele bom dia para a gente, a nossa querida amiga, a Cristina Campos, lá do Bolo 16, na sintonia, manda aquele bom dia, a gente agradece. Cris, aquele abraço, querida, que Deus abençoe a todos nós e uma ótima sexta-feira para você e para todos os familiares. Bora, são 5 horas e 22 minutos. O grande milagre, quem canta é Mococa Muraci. É, Milionário Zé Rico vem com a música Ilusão Perdida, né? E Dombar e Donizete é Velha Moradia. Se não sair Dombar e Donizete, vai para outro bloco. Você sabe disso, né? Esse bloco, como é que funciona. Então, perfeito, bora render, bora trabalhar. Acelera, Bauru!

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17: E embora são 5 horas e 35 minutos, 5h35, acertando o seu relógio com o Canal Mais FM, uma rádio muitas vozes, né? E você aí faz parte dessas vozes que todos os dias estão com a gente aí, participando aí ativamente, deixando aí o seu recadinho, o seu abraço, seu bom dia e também a sua indicação musical. A gente vai agradecendo a todos que participam e deixa pra gente que é de melhor nos modos de viola e também nos clássicos sertanejos, perfeito? Bora trazer as primeiras informações do dia aí, né? Transurbe, Endurbe, no informativo Canal Mais FM. Informativo Canal Mais FM Transurbe informando, hein, que as duas empresas que voltam transporte coletivo de Bauru e Grande Cidade de Bauru, Cidade Sem Limites, funcionam perfeitamente, tudo normal nesta manhã de sexta-feira. Você que usa o transporte coletivo para ir voltar ao trabalho, os ônibus começaram a rodar às 4h30, umas linhas, né? As demais aí começaram às 5 horas. Então, portanto, está tudo funcionando normal com a Transurbe. Endurbe informa também que daqui a pouco, a partir das 6 horas da manhã, os amigos coletores estarão recolhendo lixo orgânico e seletivo. Já se falou, minha senhora, orgânico seletivo. Então, se ela sabe muito bem quem vai passar hoje, coloque na lixeira que eles vão levar, vão deixar tudo limpinho em frente à sua residência novamente. Final de semana chegou, é bom passar aí tudo organizado. E para o final de semana, Endurbe informa também que a coleta de lixo orgânico vai estar normal. Então, tudo perfeito com a Transurbe, com a Endurbe na cidade de Bauru. Perfeito? Normal? Perfeito? Tudo funcionando. Agora seguimos por aqui com um alô, abraço, bom dia para nossos amigos, meu amigo Paulo Afonso, Piá, tá na sintonia, né? Bom dia, meu amigo Carlão, né? Abençoada sexta-feira para todos nós, né? Toca pra gente aí, Carlão. Tchão, Carreira e Pardinho, um pouco da minha vida. Opa, deixa com a gente, Piá. Nós vamos tocar, tá? Piá vai estar domingo aqui com o Tom Araújo, o Sertanejo Bom Demais e suas histórias, perfeito? Meu amigo Mário, a Lucília e a Débora, lá da Sótica Belas Vistas, também está por aqui com a gente, manda aquele bom dia, né? Bom dia, toca um modão para nós aí, né? E oferece para todos os ouvintes e para os clientes, a Ótica Bela Vista tá aí na sintonia, curtindo, né? Forte abraço, toca pé de cedro, deixa com a gente, já tá separada. Mário, aquele abraço, aquele bom dia. Lucília, um abraço a você e a Débora também, obrigado pelo carinho. Meu amigo Aldo Cardoso na sintonia com a gente, manda aquele bom dia especial, valeu Aldo, um abraço, parceiro, bom dia, que Deus abençoe a todos nós. Bora, Dom Bardo Donizete canta, né? Velha Moradia, Mato Grosso Matias, frente a frente, daí de Alexandre, né? Doces Palavras, são 5 horas e 37 minutos, bom dia.

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Marmuro, são 6 horas e 12 minutos, 6 e 12, uma excelente manhã de sexta-feira para você ligadinho, 87,9 Rádio Canal Mais FM. 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Agora seguimos por aqui, um abraço, bom dia pro meu amigo aqui, o Malamã, o Ken do Bem, né, o Ken do Bem, ele, meu amigo aqui, o André Cremosão, André Cremonês, um abraço, bom dia. Danilo Moura, meu amigo caricaturista, né, bom dia, Cardão, né, saudações caricaturistas, que acertou, toca pra gente, Chitão, Chitão, filho de Maria, bom dia, vou tocar, tá certo, um abraço, bom dia, Danilo, que Deus abençoe. O Guido, lá de Piratinga, está com a gente também, já mandando bom dia, Guido, um abraço, ótima sexta-feira. Meu amigo Edson, lá da Fazenda Val de Palma, está na sintonia, bom dia, meu amigo, bom dia, Edson e família, que Deus abençoe vocês. Obrigado pelo carinho, pela sintonia. Minha querida amiga Edna, lá do Jardim TV, está na sintonia. Um abraço, Edna. Bom dia para você, para todos os seus familiares. Marcelo Dota, meu irmãozinho aí, é um dos milongueiros, está por aqui com a gente, vem passando. Deixa aquele bom dia. Bom dia, Marcelo. Abraço a você e a sua família também, né? Tá todo mundo curtindo aí o programa. Bom dia, Viola. Tamo junto, né? Bora lá. A Rosana Roque Ferreira, a Rosana Geraldo Jaqueline com a gente também. Pessoal da feira, já sintonizada aqui na Voz FM, e manda aquele bom dia. Valeu, Rô. Um abraço, bom trabalho, né? Amigo Tobias, grande amigo Tobias, né? Manda aquele bom dia pra gente. Gente, bom dia, meu caro amigo Carlos Branco, né? Toca aí pra mim, Tião Carreira e Pardinho, a música Rio de Pranto, vamos tocar, tá bom? Aquele abraço, aquele bom dia, que Deus abençoe você e os seus familiares também, viu, Tobias? Bora então, Pescaria, quem canta é Ronaldo Viola e João Carvalho, perdão, né? Rio de Pranto, depois vem aí com Tião Carreira e Pardinho. E vamos colocar essa moda aí que foi indicada pelo Danilo? Isso, né? A gente já coloca, não, vamos deixar pra depois, porque tocamos agora o Chitão, a gente toca no outro bloco, tá bom, Danilo? Um abraço, irmão, bom dia. São 6 horas e 16 minutos, então no lugar dessa música aí, a gente vai tocar a música de João Mulato Douradinho, a música Só por Deus, perfeito? Voltamos depois com as milongas de André Cremonese.

0: Agora são 6:26, sucesso de João Mulá Douradinho, a música Só Por Deus, Tião Carreiro Pardinho, Rio de Pranto, passou por aqui também, Pescaria com Ronaldo Viola e Praiano, né? Não é João Carvalho, não, é Praiano. Perfeito, milongas, milongueiras, fatos verídicos nem tanto, mentiras mentirosas bastante na voz dele, André Cremonês, o Cremosão, o Malamém, o Kendo Bem, fala comigo, danado, bom dia.
1: Meu irmão Malamém, Kendo Bem, bom dia. Galão historiador, tropeiro e visitante da cidade de Itaguaí, Galão, município aqui do interior paulista, que ultrapassou um pouquinho mais de 13 mil habitantes, hein, Galão? Itaguaí, Galão, que o termo vem do tupi-guarani, que quer dizer água barrenta, né? Ou barro de água.
0: Barro de água.
1: Esse nome foi dado, Galão, devido ao solo muito arenoso daquela região, né, Galão?
0: Sim.
1: Que lá nos primórdios, lá atrás, essa região foi ocupada por imigrantes italianos que cultivavam café naquela região. E por ser uma terra muito argilosa, muito barrenta, eles denominaram como Itaguaí, que é água do barro, Galão. Bom dia, meu irmão Galão.
0: Bom dia. Beleza.
1: Ô, Galão.
0: Conta.
1: Você sabe que esses dias o Marcelo Dotter estava fazendo um trabalho de terraplanagem, né? Ali perto do latifúndio de Areal.
0: Sim, conheço.
1: E deu problema, rapaz, numa pá carregadeira de mais de 40 toneladas, Galão. E eles precisavam levar essa pá carregadeira pro conserto, né? Só que detalhe, você sabe que não pode ficar guinchando nem carregando essas máquinas pesadas na área urbana da cidade, né, Galão?
0: Exato.
1: É uma lei estadual. Então o que, que o Thiaguinho fez? Tô mandando um vídeo, Galão, pra você ver que é fato verdadeiro. O Thiaguinho pegou o Fiat Uno do vovô Escócia, colocou em cima do capô do Fiat Uno e conseguiu guinchar, Galão. Ele conseguiu levar em cima do Fiat Uno, do Chevette da família, do Fiat Uno da família, uma máquina com mais de 40 toneladas, Galão.
0: Que isso?
1: E foi a 180 por hora ainda com o carro até chegar na oficina, Galão.
0: Você tá de brincadeira.
1: Não é verdade, Marcelo Dota? Não é verdade, Marcelo Dota Arminha? Não é verdade, Bart Simpson? Ajuda aí, Thiaguinho. Vai a 180 por hora com uma máquina de 40 toneladas em cima. Aí detalhe, meu Galão, ainda tava com o freio de mão do Fiat Uno puxado.
0: Tá de brincadeira, não, agora não.
1: Não. Ele saiu cantando pneu, Galão.
0: Meu pai do céu, mas o Lululu não é o pessoal dando grau na moto, o André? É, hein? Ô, Thiago, você viu aí, hein? Cuidado que você vai falar do nome da cidade, hein? Você prestou atenção, né? Então fala comigo, Thiaguinho.
2: Ô, compadre, eu vou falar pra você, hein?
0: Diga.
2: Hoje é o Dia Internacional do Suco da Confusão.
0: Exato.
2: Pose, rapaz do céu, hein? E pra nós fechar a semana com chave de ouro, você tá com aquela milonguinha básica, hein? Pega a visão.
0: Diga lá.
2: Rapaz do céu, Marcelão ligou pra mim desesperado ontem. Thiaguinho do céu, salva eu, ajuda eu, rapaz. Mas quando você, Marcelão? Eu tô com a Caterpillar aqui, cara, aqui no terreno aqui, cara, e fundiu o motorzão dela, cara, estourou a correia aqui, cara, e não sei o que acontece, cara, eu preciso acabar o serviço aqui, que senão meu patrão falou que se não acabar você vai mandar embora, cara. Socorre eu. Compadre do céu, cara, meu tataravô tava em casa, Escócia, aquele lá é fodão, rapaz do céu, ele tava com o chevetão dele, turbo, cara, V8, moço do céu, falou, calma aí, vamos socorrer, rapaz, colocamos uns pedaços de bambu, cara, em cima do chevetão, turbo. Sim. Peguei o cardaço pro Titã do Andrezinho, cara. Fui lá no patrão dele buscar outra máquina, cara, de 40 toneladas. Compadre do céu. Chegou que chegou, rapaz. Acredito que saiu cantando pneu com o maquinão em cima do chevetão.
0: Acredito.
2: Rapaz do céu, fiquei de cara. Nós que chegamos lá, ó. Nem o Marcelo acreditou, rapaz. Pegou a visão? Chegou rapidinho, velho. Na verdade, André, na verdade, Dota. Ajuda aí.
0: Ajuda aí, que jeito.
2: Rapaz do céu, compadre. Será porque é que sexta-feira eu tô entendendo as coisas erradas? O Andrezinho falou, Pingaí. Não é Itaguaí, água aí não, né? Pingaí, né?
0: Ah, Pingaí. Tá certo, então. Bate simples, viu no zap ou não?
3: Bom dia, milongueiro. É verdade mesmo. O Andrezão não mente. Tá aí no zap pra todo mundo ver que é verdade de verdadeira. Um abraço pra toda a turma de milongueiro.
0: Se tá no zap, é verdade. Falou o Bart Simpson, o André Bart Simpson, meu amigo, também um dos milongueiros. Bloco de apoio cultural, a gente volta na sequência.
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0: Embora são 6 horas e 31 minutos, um bom dia.
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E aí, Moro, são 6 horas e 38 minutos, conferindo sucesso aí de Chitãozinho Chororó, música Filho de Maria, hein? Tá aí, música que você conferiu aqui na 87,9 da Canal Mais FM, uma rádio muitas vozes. 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

0: 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Beleza, seguimos por aqui com um alô, abraço, bom dia para o pessoal que está com a gente, desejando uma excelente manhã, um ótimo dia, né? A Neide Faria, lá do Jardim Olímpico, está por aqui comigo, mandando aquele bom dia querido, um abraço, uma ótima sexta-feira, que Deus te abençoe, obrigado sempre pelo carinho, pela sintonia. Adriano Lopes, já comigo, mandando aquele bom dia, né? Bom dia, Cardão, né? Partiu, né? Bora, né? Toca a música de baixo mar, a música é tudo menos corno, que isso, rapaz, né? Amigo nosso, né? Só não posso falar o nome, conta pra nós aí, que nós não gosta de fofoca, não, viu, Adriano? Um abraço, Adriano, Josi, Davi, Enzo Lopes, né? E o Danielzinho agora, né, tá aí acordado já, né? Um abraço, bom dia. É o meu primo Paulo César, ele quer falar alguma coisa comigo. Bom dia, alô, primo, bom dia, você tá bem? Diga lá.
1: Bom dia, Carlão.
0: Bom dia, primo.
1: Você que é o homem do cabelo branco.
0: Eu não sou ele.
1: Carlão,
0: não.
1: Tem um ótimo dia aí, meu querido, pra você, pra todos da rádio, pros beleza. Ouvintes aí. Beleza, Carlão?
0: Beleza.
1: O Carlão, toca uma moda aí,
0: qual?
1: Agita aí, Gino, agita aí. Pode ser,
0: claro.
1: Carlão? Diz aí, Carlão, o homem do cabelo branco. O Carlão, tenha um bom fim de semana, beleza, meu querido?
0: Beleza.
1: E tudo de bom aí pra você, tá
0: sim.
1: bom?
0: Sim, senhor.
1: Um abraço, meu irmão. O homem do cabelo branco. Valeu, Carlão. Até
0: dessa
1: mais, tchau, tchau.
0: Dessa vez você errou que meu cabelo está castanho. Eu pintei meu cabelo de preto, mas não, a tinta não estava muito boa. Tava com muita água, ficou castanho. Tá bom. Melhor que branco, né? E você que não tem cabelo, primo? E aí, como é que fica? É melhor ter cabelo branco do que não ter cabelo. Essa é a realidade. Seguimos, bora então, Poeira, né? Música que vem aí com o Sérgio Reis, na sequência Mato Grosso e Matias, né? Mundo Vazio, Estou Num Bagaço, João Mulato, Douradinho, só modo de qualidade, e Gini Gino cantando a música Agita Aí, só modo de qualidade, você confere aqui na Canal Mais FM, uma rádio das vozes. Acertando o seu relógio, são 6 horas 43 minutos, uma excelente manhã, uma ótima sexta-feira.
2: Poeira, linda essa música.

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0: Agora são 7:08, acertando o seu relógio 7:08, conferindo aí com o Dino Franco, por aí cantando a música Retrato da Minha Infância. 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A gente segue por aqui com um alô, abraço, bom dia para o pessoal que está desejando um ótimo dia para a gente. Nosso amigo TT Boiadeiro está por aqui já para mandar o seu bom dia. Fala comigo, TT. Você está bem, meu irmão? Como é que tá as coisas? Diga lá, bom dia.
1: Bom dia, meu amigo Carlos.
0: Bom dia, TT.
1: Ô, Carlão, hoje eu gostaria de ouvir Capa de Revista com Gilberto Gilmar, beleza? Aparecer lá pro Maurinho da Roteria Nacional Aparecida, Roseval Caminhoneiro, Jacaré do Parque das Nações, toda a rapaziada do Capuano, pessoal do Silvinho, Pelego Alô Meu Povo, Edilma 3 América, a todos os ouvintes da Canal Mais, beleza? Canal Mais, uma rádio e muitas vozes. Tchau,
0: beleza, obrigado. Capa de Revista, e claro que a gente vai tocar, hein? Um abraço, bom dia pra minha querida amiga Ângela da Silva, seu esposo Roberto, ali na Fazenda Nova Glória, e os filhos também. Tá lá Maria Eduarda, Maria Gabriela e João Miguel na sintonia com a gente. Valeu, obrigado pelo carinho e pela sintonia. Quem mais? A Deusana, né? Ela que é de Santo Antônio da Platina, deixou aquele bom dia especial pra gente. Valeu, obrigado, viu? Um abraço, um bom dia pra você. Cideuzana, nos ouvindo pela internet também, Rádios Net, perfeito? Antônio Alves, grande comunicador daquela Mais FM, tá por aqui com a gente, mandando bom dia. Bom dia, Antônio Alves, né? Bom dia, homem GPS, né? Tá lá, hein? Pelo amor de Deus, hein? Tô ligadinho aqui, ouvindo, né? Abraço, abraços, Cardão, né? Ótima sexta-feira pra todos nós, né, Antônio? Deus abençoe, meu irmãozinho. Um abraço, bom dia. Alô, menino! Alô, menina! Na voz de Antônio Alves fica muito melhor, né? Tá aí, um abraço, irmão, bom dia. Minha amiga Ailda, tá na sintonia, mandando bom dia. Bom dia, meu amigo Carlos Branco, né? Um bom final de semana pra você e pra todos os seus familiares, né? Um abraço, meu querido amigo. Valeu, Ailda. Faz favor, né, manda um abraço pro nosso, meu filho, o Pelego, lá do Barão do Meu Povo, com muito carinho. Valeu, Ailda. Um abraço, Pelego. Tá aí ligado, hein? Mãe mandando aquele abraço, aquele bom dia. Tá sintonizado com a gente também, curtindo o som do canal Mais FM. Minha amiga Rosa Fernandes, na sintonia, aqui na Vila Giunda, está com a gente também, né? Olá, né? Um bom final de semana, com as bênçãos de Deus e para todos nós, né? Um bom dia Rosa, um abraço, obrigado sempre pelo carinho e pela sintonia também, né? Tá aí ligadinho, 87,9 Canal Mais FM, uma rádio muitas vozes. O Tonho, né? Armandinho Losnac, agarrado na teta da vaca, mas está ouvindo o programa Bom Dia Viola, o Radinho tá no pé do toco, né? Curtindo aí, e a gente agradece o carinho e a sintonia. Valeu, obrigado mesmo sempre pelo carinho e pela sintonia, né? Mais pessoas chegando por aqui, né? A gente vê como é que tá aqui, né? Tranquilo, então vamos tocar música. É bastante moda de qualidade que chega aqui pra gente conferir aqui em 87,9. Vem aí, ó, a Gaveta com João Mineiro e Marciano, né? Mais uma noite de amor, César e Paulinho, Paixão Desenfreada, essa música do Ronaldo Viola e Praiano. Quem pediu foi o André Bartzinho, pediu através das redes sociais lá pelo Facebook, mandando pra todos os amigos de sintonia, né? E pra todos aí que estão curtindo o programa Bom Dia Viola. Coitelinho, Pena Branca e Chavantinho, Adão da Viola e Gardel com a música Preso na Saudade. Agora em Bauru são 7 horas e 14 minutos. Uma excelente manhã, uma ótima sexta-feira.

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agora são 7h40, você conferiu o sucesso aí deles, Gilberto Gilmar cantando a música Capa de Revista. 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

0: 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Agora seguimos, um abraço, bom dia para o meu amigo Luiz Figueiredo, um abraço a ele, a esposa da Dona Inês e a filha Belle, sempre com a gente, curtindo o som da Canal Mais FM, uma rádio, muitas vozes, valeu! Também já está por aqui mandando bom dia para a gente, nosso amigo o Paulo César, né, deixou um bom dia para a gente aqui, obrigado pelo carinho e pela sintonia. O Nego Sacida Nipônica chegou por aqui para mandar aquele bom dia, né, áudio cumprido, hein, Nego? Bom dia, meu irmão, tá bom?
1: Bom dia, Carlão Branco, bom dia, Carlos, bom dia, Deus abençoe o seu dia.
0: Bom dia, irmão.
1: E toda a nossa família aí, que afinal de contas nós somos uma família só da nossa FM, Canal Mais. Deus abençoe a todos. Amém. Todos os locutores, em nome do Senhor Jesus, Deus abençoe. Manda uma música boa pra nós agora cedo aí, por favor aí. Carlão, manda aí, ó. O Réu Apaixonado aí, por favor, te adoro, Sampaio, filho, claro. Minha esposa aqui, a todos meus amigos do bar do Ricardo, inclusive pro Ricardo, proprietário, e todos meus amigos do bar do Ricardo Capuano e lá do bar do Silvinho. Falou, chique show.
0: Deixa
1: que
0: eu
1: amigo Saci da Vila de Ponte. Um abraço. Fui.
0: Valeu, Nego. Um abraço. Bom final de semana pra você e pros seus familiares. Deus abençoe. Nós vamos tocar essa moto no bonito, hein? Real Apaixonado do Teodoro Sampaio. Bora. Caboclo Magoado. Quem canta é Camões e Camargo. Na sequência, Enxado de Ouro, Rodrigo Misael. Mulão Três Cores, João Carlos e Carlos Leite. E Teodoro Sampaio cantando a música Real Apaixonado. Agora em Bauru, são 7 horas e 44 minutos. Uma excelente manhã. Uma ótima sexta-feira.

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7: Bauru, são 8:02. Bom dia.
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0: Neto, o seu sucesso de Joaquim Manuel, cantando a música Namorada que Sonhei. Agora, Bruno, são 8 horas e 8 minutos, acertando o seu relógio 8 e 8. Uma excelente manhã de sexta-feira para você ligadinho, sintonizado em 87,9, canal Mais FM. Está curtindo o programa Bom Dia Viola comigo, Carlos Branco, hein? Só modas de qualidade mesmo, né? Que você indica, você ouvinte, canal Mais FM, tem a preferência aqui em nossa emissora. 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Aguarda aqui do cardápio da Rosiane, né? Assim daqui a pouco chega, a gente passa. Um abraço e bom dia para minha querida amiga Paulina Moraes, lá de Pretinga. Bom dia, Carlos. Ótimo final de semana para você e para todos os ouvintes da Canal Mais FM. Valeu, Paulina, Estela Paparelli e todas as meninas da oficina do bem. Obrigado pelo carinho e pela sintonia. Mais pessoas aqui com a gente, nosso amigo Claudemiro, está na sintonia, curtindo o som da Canal Mais FM, ouvindo o programa Bom Dia Viola. Valeu, Rosenvaldo do Prudência, outro que está ligadinho aí viajando, mas seu rádio ligado na Canal Mais, curtindo o programa Bom Dia Viola. E logo mais às 9 horas da manhã tem Sidney Alfedrez apresentando o show da manhã. Música, informação, momento, modão e a sua participação. E claro, daqui a pouco a gente volta para passar o horário para ele, né? Que é ele que vai comandar o show da manhã nesta sexta-feira. 8 horas e 12 minutos, vem aí, né? A música Sabugo de Milho, quem canta é Leôncio Leonel, né? Beijinho doce com as Galvãos, né? Na terceira música, e as Mineirinhas cantam a música Vida pelo Avesso. Só sucesso que você confere aqui na Canal Mais FM, uma rádio muitas vozes.
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12: Em Bauru são 8 horas e 33 minutos, bom dia.
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Bárbaro, são 8 horas e 40 minutos, acertando seu relógio 8 e 40, conferindo aí com Ronaldo Viola e João Carvalho a música Guerreiro da Poesia. Passou por aqui também com Chico Rei, Paraná, música Canarinho Prisioneiro. 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Olha pessoal, a gente vai finalizar mais essa edição do programa Bom Dia Viola aqui pela Canal Mais FM. Lembrando que daqui a pouco tem Cirineu Fedriz apresentando o show da manhã. Tem muita música, informação, momento, modão e a sua participação através do fone WhatsApp 14996188790. Já está liberado para você mandar o seu abraço e bom dia para o Cirineu Fedriz, hein? Ele estará respondendo você aí ao vivo e a cores aqui pela 87,9 da Canal Mais FM. Perfeito? Pode nos ouvir também pela internet www.canalmaisfm.com. .com.br, você consegue estar curtindo aí o programa Show da Manhã. Perfeito, desejo a todos vocês, amigos e ouvintes aí, um ótimo final de semana. Prometo voltar segunda-feira às 5 horas da manhã em ponto. Estarei com vocês novamente aqui com o programa Bom Dia Viola. Fiquem com Deus que eu vou e volto com ele, desejando a todos aí um final de semana aí perfeito, né? De muita paz, muita saúde e de bastante diversão mesmo, porque o sol promete que vai esquentar um pouquinho, então dá para curtir. Acerte seu relógio, são 8 horas e 42 minutos em Bauru, uma excelente manhã, uma ótima sexta-feira.

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9: Olha a hora certa, 9 horas em ponto, bom dia.
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9: Vamos lá então começar agora o Show da Manhã, hoje é comigo Cirineu Fedriz, até o meio do dia ali fazendo companhia. Na melhor programação, nesse dia maravilhoso, sextou, hein, galera? Cirineu Fedriz, a partir de agora.
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9: Com o Show da Manhã. Sextou, final de semana chegou. Dia 17 de julho, 2026 é o ano. Muita música pra você curtir, muita música pra gente recordar também, porque na programação, como é o estilo da Canal Mais FM, sempre focando e destacando mais as músicas sertanejas, os clássicos, as modas de viola. Mas o Show da Manhã começa trazendo um pouco das mais atuais e depois a gente caminha para os clássicos. E assim é a programação, do moderno ao modão para você. Valendo a sua participação, a sua indicação musical, através do WhatsApp, que é o prefixo 14, e o número 9618-8790. Participe aí, a Canal Mais FM é uma rádio muitas vozes, valendo a sua participação. Daqui a pouco trago a previsão do tempo também, daqui a pouco tem informações. Às 10 horas tem um bloco modão, só músicas raízes pra gente recordar. Bom, gente, vem comigo, sem muito blá blá blá, vamos começando. Com Bruno e Viola para abrir e o César Menotti Fabiano, se você... voltar. Muito bom dia, viu?

0: Bruno e Marrone. Fechou, tamo junto. 9h20 agora, bom dia pra você. Tivemos ainda de Paulo e Paulino, Amor de Primavera, Edson e Hudson, Porta-Retrato, Deixa Ela Saber com Henrique e Juliano. E a gente abriu o show da manhã com Bruna Viola e César Menotti e Fabiano, Se Você Voltar. A hora certa agora já mudou os ponteiros, são 9h21 da manhã de sexta-feira, hora oficial de Brasília, e sempre no oferecimento das Drogarias Catedral, o atendimento de sua confiança, com 4 lojas em 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É muito bom estar aqui com você. A gente segue até o meio do dia com muita música. Daqui a pouco trago a previsão do tempo e muito mais no nosso show da manhã.
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0: Christian Ralph, Minha Vida Sem Ela, agora 9:32. Muito bom dia para você. Obrigado pelo carinho, obrigado pela audiência. Até o meio do dia tem Show da Manhã comigo, Sirene Alfedriz. Às 13 horas tem a Tarde é Nossa com Silvio Léo Santos. Final de semana chegando e uma programação toda especial para você ouvir e curtir aqui com a gente. E hoje, dia 17 de julho, 17/7, hoje é o dia do quê, hein? Hoje é o dia da proteção às florestas. Dia também do da proteção de dados. São as que se destacam na data de hoje. Falar de ontem, ontem dia 16 foi dia do comerciante. Uma categoria de trabalhadores que geram emprego, renda, comercializa produtos para atender a população. Então aproveito para parabenizá-los também. Então hoje, portanto, no dia de hoje, dia 17, é o dia da proteção às florestas e dia nacional da proteção de dados. Estamos aí na fase da lua nova, 198 dias do ano se passaram, 167 é o que temos pela frente, a estação é inverno e o signo Câncer.
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Zezé de Camargo e Luciano, cara ou coroa, aqui no Show da Manhã, da Canal Mais FM, uma rádio muitas vozes. Antes, Chico Rei Paraná, Você Não Sabe Amar, 9 horas e 41. Bom dia para você que ouve a Canal Mais FM. Obrigado pela audiência. Até o meio-dia tem Show da Manhã comigo. Deixa eu mandar aqui alguns alôs, um abraço pro meu amigo Barnabé, do restaurante Barnabé, ali na Bernardino de Campos. Logo mais, servindo aquele almoço num completo self-service, buffet de pratos quentes, frios, saladas e também sobremesa. Um abraço, viu, Barnabé? Um abraço também pro meu amigo Pelego, lá do bar do Meu Povo, Ouro Verde. Também o Antônio Alves dizendo, olha, bom dia, Sirineu, estou aqui ligadinho, como sempre, né, Antônio? Aquele abraço, viu? Tem mais participações também que eu já mando alôs, e você também participa com a gente no nosso WhatsApp, que é o 99618-8790.

sempre com o melhor da música sertaneja aqui na Canal Mais FM. Estamos apresentando o show da manhã comigo, Sirineu Fedriz, até o meio do dia, viu? Fazendo companhia pra você. Daqui a pouco vamos ter um momento modão, um bloco inteirinho de músicas raízes pra gente recordar o melhor da moda de viola que já preparei aqui com o auxílio das participações dos ouvintes que estão indicando as suas. Ó, o nosso WhatsApp é o 996188790. Você que nos ouve pela internet, não está em Bauru, acrescente aí o DDD 14, viu? Então, indique a sua, porque daqui a pouquinho vamos ter um momento modão e eu quero a sua opinião indicando aquela boa da moda de viola pra gente recordar aqui. 9 horas e 52 agora, tem a

chumbo trocado, que é isso, hein? Eu, Negro Solimões, antes Amado Batista, que pena. Show da Manhã segue por aqui até o meio do dia. Hoje comigo, Cirineu Fedriz. Volto já com um momento modão, gente.

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0: Estamos de volta, dando sequência com o nosso show da manhã. Hoje comigo, Cirineu Fedrin. Até o meio do dia, hein, gente? Desta sexta-feira, dia 17 de julho. Estamos ao vivo. A hora certa agora, 10:07. Chegou o momento modão.
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0: 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Olha que bloco, hein? Vamos recordar Cacique Pajé, Zé Garoto e Dimboré. Tem que mais? João Mulato. Deixa eu ver quem que é esse João Mulato aqui. É o Douradinho junto com ele. Pião Carreira e Zé Paulo também. E a gente abre com Goiano e Paranaense. No fim dos tempos. Aumente o volume aí, que agora é o momento modão.
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0: Ah, momento modão, hein? A gente chega até a viajar aqui ouvindo e relembrando essas boas modas de viola. E até esqueço que eu tenho que entrar no ar às vezes. A trilha que chama. Opa, tem que falar. Folha Seca com Zico e Zeca. Tivemos ainda Pedido de um Filho com o Zé Garoto e o Jimboré. Cacique Pajé, O Chifre do Boi Soberano. João Mulato e Douradinho com Rosa Branca Perfumada passou por aqui. Além do Peão Carreiro e Zé Paulo com Encruzilhada. E ainda Goiânia e Paranaense, No Fim dos Tempos, esse foi o Momento Modão.
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0: Lembrando a você que o Bom Dia Viola com Carlos Branco, das 5 da manhã até as 9, de segunda a sexta-feira. É um programa também com muitas músicas nesse estilão aqui. Logo mais às 5 da tarde tem No Repique da Viola com o Tião Camargo. Vai mais a fundo ainda, ele que conta as histórias das músicas. Programa de muita cultura. Programas exclusivos da Canal Mais FM para quem gosta da música sertaneja verdadeira, genuína. E a gente procura também aqui na nossa programação do Show da Manhã fazer a nossa parte. Valendo a sua participação também, você indica a sua preferida através do nosso WhatsApp, que é o prefixo 14 e o número 996188790. E já eu mando os alôs das participações. Daqui a pouco tem a previsão do tempo também e muito mais pra você, tá bom? Então continue comigo porque na sequência tem mais moda ainda pra gente curtir.
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0: Olha a hora
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0: 10h28.
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0: Opa, agora sim, 10h28.
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2: Opa, mais uma vez o meu bom dia também, 10h33. Show da manhã segue por aqui, dia 17 de julho, sextou, hein, galera? Muita música chegando pra gente curtir.
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2: Agora tem Pião

Foco Caiu com o João Roberto e Robertinho aqui no nosso show da manhã da sua Canal Mais FM. Tivemos ainda Durval e Davi, Seu Retrato. 10h43, teve mais moda. Teve também Pião Carreira e Praense com Filho da Interrogação, o melhor da moda de viola. Pra você, a gente sempre destaca aqui também em nossas programações, viu? Até o meio do dia, eu sigo por aqui com o nosso programa Show da Manhã. Já tem a luz, já mandei alguns aqui. Deixa eu falar agora da previsão do tempo. Gente, poucos dias depois de Bauru ter registrado o seu recorde de frio do ano, que aconteceu na terça-feira, poucos dias depois de Bauru ter registrado o seu recorde de frio do ano,

0: Tecnologia da Unesp, do IPMET. Vamos trazer então mais detalhes.
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0: Então, como eu falei, pelo menos até terça-feira, uma massa de ar seco e fria continua predominando sobre o estado de São Paulo, mantendo a condição de tempo estável, com predomínio de sol, céu claro e poucas nuvens. De acordo com o IPMET, entre este sábado e terça-feira, a cidade de Bauru e municípios próximos terão influência de um sistema de alta pressão com massa de ar seco e fria que vai estar associada. E a condição do tempo é estável, não tem indicativos de chuva, com predomínio de sol, céu claro e poucas nuvens. E aquelas temperaturas mais frias ao anoitecer, durante a noite, início da manhã, com elevação durante o dia. A máxima em Bauru pode chegar a 27 graus hoje. Amanhã, sábado, mínima prevista de 14 e máxima de 27. No domingo, a mínima é de 14 e a máxima de 28. Na segunda, mínima de 16 e máxima de 30 graus. Neste momento, nosso termômetro marca 22 graus.
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0: E o Dalvan aqui no nosso show da manhã. Antes, João Mineiro e Marciano, Crises de Amor. 9 minutos, faltando para as 11. Bom dia, tem alôs para eu mandar, hein? Um abraço para a galera lá da Mandiocas Tibiriçá. Alô, Zé Carlos! Também a dona Marli, a Juliana, o Toninho, Joel e toda a equipe da Mandiocas Tibiriçá. Carlos Branco já passou por lá hoje de manhã, já ganhamos umas mandiocas, eles que entregam para a Rede Confiança, hein, gente? Qualidade no cultivo da mandioca. Nivaldo, também do Alto Alegre, como vai, Nivaldo? Obrigado pela audiência. Vamos aqui, mandando mais alôs, tem dois Rosevaldo participando com a gente hoje aqui, vamos ouvir o áudio desse daqui, quem é?
1: Muito bom dia, Cirineu Fedriz.
0: É o Esperança.
1: Aqui é o Rosevaldo. Hoje eu estou no Jaraguá.
0: Ah, tá no Jaraguá.
1: Vindo o show da manhã do bairro Jaraguá.
0: Valeu.
1: Parabéns pelo programa, Cirineu.
0: Obrigado.
1: Faz favor, toca pra nós. Esquina do Adeus. É com o Belmonte Amaraí. Baixa agulha, Cirineu.
0: Valeu. Agora tem outro Rosevaldo. Esse é do Jardim Prudência. Ele é o caminhoneiro que sempre tá Brasil afora aí pelas estradas e ouvindo a Canal Mais FM pela internet, né, Rosevaldo? Bom dia!
2: Bom dia, meu amigo Cirineu Fedriz, que Deus abençoe o seu dia. Fiquei sabendo de uma boa notícia aí, que você ficou um pouco como vereador aí, ou tá ainda, olha que beleza, hein? Boa notícia, hein? Isso já é bom pra próxima eleição positiva, meu amigo.
0: Opa, claro.
2: Manda um bom dia para todos aí da Canal Mais FM, um bom dia para todos os amigos da rádio aí que estão escutando a rádio aí, beleza?
0: Beleza. Tá?
2: Manda um musiquinho pra nós aí do Ronaldo Viola e João Carvalho, aquela que você lá estamos na escuta aqui positiva. Eu fiquei muito contente, viu? Tá bom, beleza? Valeu, meu amigo, fica com Deus.
0: Valeu. Eu que agradeço, amém. Fica com Deus aí. A notícia de que eu assumi como vereador essa semana, né? Sou o primeiro suplente. E a gente teve a oportunidade de estar lá mostrando o nosso trabalho, os nossos ideais, projetos, muitas coisas, viu? Já sendo atendidas e os encaminhamentos também, aguardando pelos pedidos que a gente tem feito. Quem mais está com a gente? Marcos Bersa, é isso?
3: Bom dia, Sereneu, um grande abraço para você. Aqui quem fala é o Marcos, que vendia consórcio da Sul América, com vocês aí na Canal Mais.
0: Lembro.
3: Quando começou a rádio, nós começamos juntos praticamente,
0: claro.
3: Né, Sereneu?
0: Sim.
3: Eu gostaria de ouvir Rei do Gado, se puder, viu, Sereneu? Manda para nós aí, para todos os ouvintes. Um grande abraço para você e muito, muito sucesso, hein?
0: Ô, Marcos, que alegria ter a sua participação, que acompanhou a Canal Mais FM desde o início, né? Na época ele vendia consórcio da Sul América, nos ajudou também divulgando, né? E sempre torceu por nós. E eu só fico, né, feliz e até emocionado de ter aí participação e vir, né, na mente boas lembranças. Valeu, Marcos! Aquele abraço para você. Tem mais uma participação aqui. Vamos ouvir o áudio.
4: Bom dia, Cirineu. Bom dia, do Canal Mais FM. Que quem fala é o Cidmar Neto Goreguez. E lembrando que amanhã, sabadão, a partir das 7 horas da noite, a gente marca presença aí nas ondas 87,9.
0: Sim.
4: Com o programa Qual é a Sua? A partir das 19 horas. Conto com a sua participação, hein? Cirineu, toca aí pra gente a Loira do Carro Branco. Ofereço pro Claudinho da CGM Acabamentos, pro tio Valmir e toda a galera na Vila Independência tá sintonizadinho também na 87,9. Canal Mais FM, uma rádio, muitas vozes.
0: Valeu, Cidmar.
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0: Rei do Gado, Tião Carreiro e Pardinho.

0: O intervalo é rápido. Daqui a pouco tem mais músicas pra você aqui na Canal Mais FM.
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6: A hidratação do corpo humano é essencial para o bom funcionamento do mesmo. Beber bastante água, seja durante o inverno ou durante o verão, é, portanto, fundamental. Durante o inverno, a pele tende a ficar ressecada. Nessas horas, a ingestão de água pode ajudar bastante. Além disso, a água é importante para o controle da circulação sanguínea e para a respiração, assim como para os músculos e bom funcionamento das células. O soro fisiológico pode ser utilizado mais ou menos com a mesma finalidade. Isso porque, quando aplicado nas narinas ou na região dos olhos, por exemplo, ele hidrata e umidifica, evitando irritações e facilitando a respiração.
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Mato Grosso e Matias, idas de volta aqui no nosso show da manhã. Tivemos ainda Bruno e Marrone, a Dama de Vermelho, as Mineirinhas, Foi Tudo Culpa do Amor, passou por aqui também, 11 horas e 20, uma ótima manhã para você que ouve a Canal Mais FM. Muito obrigado, viu, pelo carinho, obrigado pela audiência, você que sempre acompanha a nossa programação, aos parceiros, patrocinadores também, o nosso muito, muito obrigado.

0: essa música foi mais uma que fez muito sucesso e continua fazendo, né, com o Tião Carreiro e Pardinho. Mas ouvimos aí nas vozes de Breno Reis e Marco Viola, é a faca que não corta. 11h28, bom dia. Gente, teve pessoas que pagaram quase R$800 numa camisa da seleção brasileira, né? Mas saiba que teve quem pagou 25 milhões de reais na camisa que foi usada pelo Pelé no ano de 1958, na Copa do Mundo, na final, contra a Suécia. 25 milhões. Daqui a pouco eu vou falar para você essa história do leilão dessa camisa.
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0: você. Roberto e Meirinho, A Noite do Nosso Amor.
1: Amei você.
0: É bom demais esse momento que a gente sempre recorda, né, nas nossas programações. Grandes clássicos do sertanejo, músicas raízes. Amanhã, gente, teremos também um Sabadão Sertanejo, viu? Das 9 ao meio-dia comigo, aqui na programação, com muita música também, moda boa. 11h38, minutos finais do nosso show da manhã. Hoje é o show da manhã. E vamos falar sobre a histórica camisa 10 de Pelé, que foi usada na final da Copa do Mundo de 1958. E ela foi arrematada, foi vendida em um leilão, por aproximadamente 25 milhões de reais. Na verdade, mais precisamente, 4 milhões e 900 mil dólares. É, esse leilão aconteceu ontem. O uniforme azul, usado pelo Pelé, que na época tinha 17 anos, foi vendida em um leilão em Nova York. E naquela final que o Pelé usou essa camisa, ele marcou 2 dos 5 gols da virada da seleção brasileira em cima da Suécia. Com os 2 gols marcados, Pelé também se tornou o jogador mais jovem a marcar em uma final de Mundial. E sobre o leilão, a camisa 10 estava sendo leiloada desde o dia 29 de junho. Segundo a empresa responsável pelo leilão, foram 10 lances de mais de 5 participantes até o vencedor arrematar o item por quase 5 milhões de dólares. A camisa de Pelé fica atrás apenas do uniforme usado por Maradona no jogo contra a Inglaterra em 1986, quando ele marcou o gol da mão de Deus. E o gol do século, que assim também foi chamado. Ah, essa camisa dele foi vendida por 9 milhões e 300 mil dólares, cerca de 46 milhões de reais na cotação da época, que foi no ano de 2022. Olha, tem quem goste, não sei com qual objetivo quem comprou isso, mas se for por altruísmo, por hobby, por gostar. Olha, eu fico às vezes sem entender, né? Como que eu sou tão pobre, né? Pra alguém comprar um item. Não que não tenha valor, né? Mas igual quando pessoas compram quadros, obras de arte, que pagam lá milhões num quadro. Eu não entendo qual é o sentido. Mas gosto é gosto. E quem tem, tem, né? Quem não tem, faz igual eu, fica chorando as mínguas. 11 horas e 41 minutos, se aproximamos do final da programação. Antes, deixa eu mandar mais alôs. Agradecer toda a audiência, as participações. Meu amigo Zazá Cabeleireiro, sempre com a gente na audiência. Aliás, logo mais eu passo no Zazá, hein? Preciso dar um trato aqui no pezinho. Cabelo que é bom lá onde precisa, não tem, mas aqueles pelo que toma conta do pescoço, em volta da orelha, como isso me incomoda. Um abraço, Zazá. Ele que tem uma equipe completa, viu, que atende lá a parte também feminina, com manicure e pedicure, coloração, luz, hidratação, escova e finalização, além de barba e acabamentos. Zazá tem história em Bauru, né, Zazá? Deixa ele aqui para falar também. Dá seu recado aí, meu amigo Zazá.
2: Todo mundo, bom dia, Sirineu.
0: Bom dia.
2: Bom dia. Ouvintes da Canal Mais, aqui quem vos fala é Zazá Cabeleireiro. Quero desejar um ótimo dia a todos e dizer também que estamos aqui no calçadão 144, descontos especiais para ouvintes da Canal Mais FM. Grande abraço a todos, sextou, bebê!
0: Sextou, bebê! Valeu, Zazá! Quadra 1 do calçadão da Batista. E se você chegar lá e dizer, ou disser, né, que ouve a Canal Mais, já tem um descontão, hein? Então aproveite. A gente segue por aqui.
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0: Para finalizar muito bem o nosso programa Show da Manhã desta sexta-feira, Milionário José Rico, o Vai Vendo Carreiro. Antes, Goiânia e Paranaense, a Viola e a Pescaria. Bom, tudo que eu falo aqui, né, a maioria das vezes acaba se tornando uma polêmica. Falei a respeito de uma camisa que o Pelé usou no final da Copa de 1958 contra a Suécia. E essa camisa foi leiloada. E teve uma pessoa que comprou e pagou 25 milhões de reais por ela. Eu queria ter falado muitas coisas do que eu penso, além do meu comentário. Mas eu acabo exagerando assim no tempo, né? Mas várias participações não chegam. E tem uma aqui. Que eu vou colocar o áudio para vocês ouvirem.
1: Olha, gente, vamos ajudar um hospital de câncer com esse dinheiro. Vamos ajudar um asilo de idosos. Vamos ajudar as crianças, que nem no hospital Santa Isabel, tá acolhendo roupinha para os recém-nascidos que não tem, sabe? Vamos fazer o bem, porque desse mundo a gente não leva nada do que comprar, gastar milhões numa porcaria de uma camiseta. Meu nome é Renata, pode pôr no ar se você quiser. Renata, aqui do Vista Alegre, junto com a Dona Lúcia, que a gente ama essa rádio.
0: Renata, muito importante sua contribuição, e uma das coisas que eu penso também é nessa mesma linha sua, assim como eu acredito que todo mundo que está nos ouvindo, né? Tanta pobreza nesse mundo, mas pobreza extrema, tanta gente que não é pobre, tem o que comer, tem um lar para se abrigar, tem até condições, às vezes, de ter um conforto, de um final de semana fazer um churrasquinho. Mas às custas de muito suor, de muito trabalho, tendo que acordar 5, 6 horas ou até mais cedo, dependendo da profissão e o turno de trabalho dessa pessoa. Então tanta gente sofrida para poder ganhar míseros 1, 2, 3 salários mínimos, né? Sem dizer em situações mais críticas de pobreza. E aí a gente vê, por outro lado, gente tão milionários, né, tão ricos, que chega ao ponto de se dar o luxo de comprar uma camisa e pagar 25 milhões. Eu não retiro o valor simbólico que isso representa, mas o que leva uma pessoa a gastar uma grana dessa? Se pagou 25 milhões numa camisa, imagina a fortuna que a pessoa possui. Valeu, Renata. Obrigado, viu? A todos os demais aqui que participaram também, o nosso muito obrigado. Volto amanhã agora, viu? Com o Sabadão Sertanejo, a partir das 9. Fiquem com Deus. Uma ótima e abençoada sexta-feira. Bom final de semana. Sextou, hein, galera? O dia tá bonito, ensolarado, não tá tão frio. Aproveite para curtir e sempre ouvindo a Canal Mais FM. Aos parceiros, patrocinadores, muitíssimo obrigado. E você que é comerciante, profissional liberal, prestador de serviço, somem com a gente aqui e divulgue o seu trabalho também. Rick Renner, Cara de Pau, é minha última. Tchau, tchau. Até amanhã.

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1: 11:58.
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0: 12:56.
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Alô, gente querida ligada na rádio, vai começar aquele programa, o nosso programa. Horário de Brasília, são 13 horas, 1 minuto, vai começar o programa Silvio Léo Santos, tá no ar! 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Ei! De novo, quer ouvir? Ei! Ei! Agora é hora de alegria. Vamos sorrir e cantar. Todo mundo cantando. Ah, ah, ah, ah. De novo, quero ouvir.

0: Já tô aqui. Vou ficar. Até o programa acabar. Isso aí. Boa tarde, gente querida, ligada aqui na rádio. Vai começar aquele programa, o nosso programa, o programa Alegria do Rádio Brasileiro. Está começando o programa Silvio Léo Santos, Alegria que contagia o Brasil, aqui na rádio. E agora eu vou chamar ele, eu nunca venho sozinho. Alô, Lombardi, boa tarde, Lombardi.
1: Boa tarde, patrão. Boa tarde, ouvintes, canal Mais FM. Sextou, patrão.
0: Olha só que coisa boa. Isso aí, Lombardi. Mais uma sexta-feira.
1: É, e toda sexta-feira você sabe, né, patrão? Depois do meio-dia, quem fez, fez. Quem não fez, patrão?
0: Só semana que vem.
1: Exatamente. E esse tempinho hoje não tá nem frio nem calor. Hoje tá bom, né, patrão?
0: Tá um tempo gostoso, né, Lombardi?
1: Tá gostoso hoje, o céu limpinho. O céu de Brigadeiro lá limpinho. Muito bonito lá fora pra você tomar aquele sol. Dar aquela energia boa no corpo, né, patrão?
0: Aquela energia gostosa, né, Lombardi?
1: Gostosa, é isso mesmo, patrão. E bora lá.
0: Muito bem, é isso aí. Daqui a pouco, Lombardi, pá. Daqui a pouco você volta, Lombardi. E ela que sabe tudo, né, gente? Vamos aplaudir ela aí. Alô, minha amiga Tata Vovogueira.
2: Boa tarde, patrão. Boa tarde, Lombardi. Boa tarde, meu povo. Vem chegando e prepara aí o ouvido de vocês, porque o babado de hoje tá tão quente que até o cafezinho tá pedindo gelo.
0: Ah, é verdade?
2: É, tá fervendo tanto que até o café falou, preciso de um gelo agora pra me refrescar, de tão quente que tá.
0: Olha só, que coisa boa, é isso aí. Diante disso eu faço uma promessa pra você. Hoje vamos apresentar um excelente programa de rádio. Você vai se divertir, vai se entreter e vai ficar muito bem informado. E antes de tudo eu peço ao nosso Senhor que abençoe você e toda a família brasileira.

0: Muito bem, já estamos de volta, aqui pra vocês. E o Lombardi vai falar, Lombardi, o que que tem de sorteio hoje no programa, meu amigo? Diz pra nós aí o que que tem hoje no programa.
1: Ah, você aí que tá aí animado pra essa sexta-feira, né? Que não tá nem frio, nem calor, tá um tempo gostoso hoje, né? Hoje nós temos a porção de tilápia lá do restaurante Quiolim.
0: Ah, é? Olha só que coisa boa. Hoje no programa?
1: É, nós vamos sortear o lanche lá da World West.
0: Aê, que legal, Lombardi.
1: Nós vamos sortear a pizza, o rodízio de pizza lá da Pizzaria Fornaza.
0: Olha só que coisa boa.
1: É, nós vamos sortear um voucher lá da Tribo e Couro e Companhia, lá do Boulevard Shopping.
0: Aê, muito bem.
1: E o exame de vista. Você que tá aí com essa vista que não tá enxergando direito, meu amigo, minha amiga, manda mensagem aqui que nós vamos sortear um exame de vista pra você fazer lá, sabe da onde, patrão?
0: Da onde, Lombardi? Diz pra nós aí.
1: Da Melhor Ótica de Bauru, Ótica Plena.
0: Olha só, tudo lá hoje?
1: Tudo hoje, patrão.
0: Muito bem, é isso aí, falou, tá falado, Lombardi, é isso aí. Então você que quer participar hoje aqui do nosso sorteio, nós vamos fazer um sorteio hoje exclusivos aqui pra vocês, né? Nosso público, nossos queridos ouvintes aqui da Canal Mais FM. Mas pra você poder participar, pra você ganhar o seu sorteio, lembrando que você deve estar ouvindo o programa, né? Tem que estar ouvindo o programa para você poder ganhar, para você poder participar do sorteio. E você também, estamos transmitindo lá ao vivo também pelo nosso Facebook, com imagens também pelo nosso Facebook, né? Deixa eu mandar um abraço aqui para o Carlos também que está nos ouvindo, né? Alô, Carlos, da estrada, muito bem, né? Aquele abraço, meu amigo, tudo de bom aí para você. Então, olha só, estamos também com ao vivo transmitindo pelo nosso Facebook, pelo nosso Facebook, acessando lá Leonardo Sintra. Acompanhe lá o nosso programa, tá bom? Com exclusivo, com imagens. E pra você participar do sorteio é muito fácil. É só você mandar pelo telefone da rádio. O telefone da rádio é este.

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0: Alô! Alô, meu Brasil! Alô, meu Brasil! Deixa eu ver já quem é que está participando hoje aqui no programa. Deixa eu ver quem é que está chegando aqui com a gente. Deixa eu começar com ela lá, nossa querida amiga aqui, que está na nossa já sintonia já aqui. É a Luciane Oliveira dos Santos, já chegou por aqui, já passou por aqui, né? Alô, minha amiga Luciane, boa tarde, querida, boa tarde. Seja muito bem-vinda, obrigado aí pela sua participação hoje aqui, né? Deixa eu ver quem mais também está com a gente aqui. O nosso grande amigo Thiago Scorsi também já chegou, já está por aqui. E ele está falando assim, ó, boa tarde, meu irmãozinho Silvio Nal Santos. Que seu dia seja abençoado e iluminado por Deus. Abraço a todos os amigos aí ouvintes, ao nosso querido amigo fofoqueiro de plantão, o Lombardi, canal Mais FM, uma rádio, muitas vozes. Abraços pra Tatá Fofoqueira. E olha o Tata Lovers aí, que coisa, tá falando do Tata Lovers aí, olha só que coisa. Deixa eu ver aqui, ó, chegou aí, ó, bora finalizar a sexta-feira com chave de ouro. Sextou, bebê, quem fez, fez, quem não fez, só semana que vem. É isso aí, meu amigo, é isso aí, né? É só semana que vem. Alô, Thiago Escócia, obrigado pela sua participação, meu amigo. Muito obrigado, obrigado pelo seu carinho. Deixa eu ver também quem é que está participando com a gente aqui. É a Karen, a nossa ouvinte, já chegou, já apareceu por aqui. Alô, Karen, boa tarde, minha amiga.
1: Eu sou o Murilo, filho da Karen, tô querendo participar pra tentar ganhar alguma coisa, não sei se eu vou conseguir, mas eu vou me tomar aqui ver, né? Eu quero tentar ganhar alguma coisa.
0: Aí, muito bem, tá lá a Karen juntamente com o seu filho ouvindo e curtindo o programa. Que coisa boa, é isso aí. Fico muito contente, fico muito feliz. Obrigado aí pelo seu carinho, obrigado pela sua participação, minha amiga, grande amiga Karen, né? Obrigado, minha amiga, obrigado, aquele abraço, tudo de bom aí pra você, tudo de bom. Também quem está com a gente aqui é o Ribeirinho Boca Rica, né? Alô, Ribeirinho, querido. Boa tarde, meu amigo. Quem está falando assim, ó, Silvio Léo Santos, estamos na escuta aqui na Mercearia Dudu. Olha só, alô pro pessoal aí da Mercearia Dudu, aquele abraço. Obrigado aí pela participação de todos vocês aqui hoje no programa aqui na Canal Mais FM, né? Deixa eu ver também quem é que está conosco juntamente aqui. É o nosso querido amigo Marcelo Miniaturas. Alô, querido Marcelo, boa tarde, meu amigo, tudo bem? Como é que vai? E ele já está lá, ele está aqui, ó. Muito boa tarde, meus amigos e irmãos, Silvio Santos, Lombardi, Tata. Também um abraço para todos os ouvintes da maior rádio do Brasil, Canal Mais FM, a melhor das melhores. É isso aí, Marcelo, é isso aí. Falou, tá falando, né? Canal Mais FM é tudo de bom, né? Tudo de bom. Música boa, programação boa, é só aqui na Canal Mais FM. Deixa eu ver também quem está também curtindo aqui o nosso programa aqui, deixa eu ver. É o Dotinha lá da Vila Industrial ouvindo do lado de cá, né? Abraços ao Lombardi e a Tatá. Muito bem, que coisa boa. É isso aí, alô Márcio Dota, aquele abraço, meu amigo, obrigado aí pela sua participação em nosso programa. Aquele abraço, hein, aquele abraço, tudo de bom aí pra você, tudo de bom, obrigado pelo seu carinho, pela sua participação aqui hoje em nosso programa. Deixa eu ver quem mais também está com a gente, o José Benedito da Vila São Paulo. Aê, legal! Alô, José Benedito participando hoje aqui no nosso programa. E ele está falando assim, ó, boa tarde, Canal Mais FM. Toca aí, eleito, leito de hospital. Manda um alô para Duartina, Ricardo, José Benedito Camargo aqui, da Nutrição Animal. Obrigado, ao Nova, muito bem, é isso aí. Alô, alô, José Benedito, escutando a gente lá, né? Um abraço aí para o pessoal lá de Duartina. É, Duartina, alô, Ricardo, tá lá em Duartina, né? Obrigado aí pela participação de vocês aqui hoje em nosso programa, né? Abraço, aquele abraço, obrigado pela participação aí de todos vocês aqui em nosso programa. Obrigado aí, o pessoal lá de Duartina também escutando o programa. Muito obrigado, obrigado pelo carinho. Deixa eu ver também quem mais está escutando a gente hoje aqui, a nossa grande amiga Marili, né? Alô, alô, Marili, boa tarde, minha amiga.
2: Boa tarde a todos os ouvintes da Rádio Canal Mais, Silvio Léo Santos, Tata Lombardi. Nossa, valeu, equipe da Rádio Canal Mais. E até logo, né? Porque agora te desejo muito sucesso nessa nova etapa, Léo, e equipe. E é isso aí, né? Bora. Que quem fez, fez. Quem não fez, não fez. Porque sextou.
0: Muito bem, é isso aí, minha amiga, é isso aí, aquele abraço, obrigado pela sua participação aqui em nosso programa. É isso aí, Marilyn, obrigado, minha amiga, obrigado por acompanhar a gente aqui, tá bom? Muito obrigado, abração aí a todos vocês. Deixa eu ver também quem mais está chegando aqui. Boa tarde, Silvio Léo Santos e Lombardi. Hoje estou ligadinha juntamente com a dona Clotilde, manda um abraço pra ela, tá ouvindo o programa. Olha só, alô, dona Clotilde, aquele abraço, obrigado pelo seu carinho e pela sua participação hoje aqui em nosso programa. A dona Clotilde, que é do Brasil. Deixa eu ver quem mais está curtindo a gente aqui, é o Franco Moraes. Alô, Franco Moraes, olha lá, está pedindo a música também, né? Claro, vamos tocar aqui pra você, tá certo? Daqui a pouquinho vem chegando aí mais áudios, vem chegando mais participações, mas agora nós vamos tocar uma música, o programa hoje é um programa diferente, nós vamos tocar uma música. Vem chegando aí, Bruno Marrone Flores, voltamos já, não sai daí!

0: Toca a música dela aí que ela tem mais pra contar pra nós aqui, ó. Ei, ei! Como é que é? Claro! De novo, quero ouvir bem alto. Cavaz pra fora, todo mundo cantando. Ei, ei, ei, ei! Claro que ela é! Muito bem, é isso aí, ela já chegou, já passou por aqui, já passou, né, Natá? Como é que vai, amiga? Boa tarde, querida, boa tarde.
1: Boa tarde.
0: É isso aí, como é que tá? Tá tudo bem, tudo certinho?
1: Está tudo ótimo.
0: Olha só, e o maridinho, como é que tá o maridinho?
1: Tá bem, né, hoje eu vim de carona, né, você viu? É, hoje foi ele que me deixou aqui, gente.
0: É verdade, ele entrou aqui na rádio aqui,
1: entrou,
0: né, deu um abraço
1: rapidinho pra dar um abraço.
0: Gente,
1: é, né? Verdade.
0: Olha só.
1: Veio ele, veio meu irmão, meu sobrinho, veio a família toda hoje, né?
0: Olha, é verdade, muito bem, a família em peso aqui
1: a
0: na canoa.
1: A família em peso veio
0: que
1: hoje.
0: Que coisa, é isso aí. E aí, minha amiga, como é que tá os cachorrinhos? Como é que tá os cachorrinhos?
1: Estão todos bem e a minha filhote, né, que é a Kira, que eu falei, né, que a gente tava dizendo, meu Deus do céu, eu nunca peguei um filhotinho tão arteiro que nem ela, gente. Ela tem uma energia, né? A gente sabe que filhote tem, mas essa tá um pouquinho fora do normal do que eu estou acostumada com filhotes, né?
0: É.
1: Pois é.
0: Olha só.
1: Pois é. De toda a família mais arteira é ela agora, gente.
0: Muito
1: a recém-chegada.
0: É isso aí, muito bem. Como é que tá a mamãe? Mamãe tá bem?
1: Mamãe tá bem, tá lá em casa ouvindo a gente.
0: Olha só que coisa boa. É isso aí. Vamos lá, minha amiga. Manchete da primeira grande fofoca do dia. Eu acredito que você viu muita coisa aí, né?
1: Muita coisa.
0: Boa pra contar pra nós.
1: E hoje tá.
0: Tivemos folga, né? Semana passada.
1: Pois é.
0: Tivemos folga, sim, né? Não, não, não tivemos um clima legal pra fazer o programa, né? Na semana passada, algumas coisas aí que aconteceu durante a semana. Mas hoje estamos aqui firmes e fortes, né?
1: Exatamente. E aí, gente, por isso que eu falo, acontece tanta coisa, mas olha, essas de hoje tá fervendo, que foi aí o que agitou, tá, gente? As redes sociais aí, foram as fofocas mais comentadas e que mais agitou aí todas as redes aí, que foram as mais comentadas durante todo esse tempo. Então vamos começar, gente.
0: Vamos lá, quero ver.
1: Essa daqui, gente, segura, porque as férias foram transformadas em temporada de luxo, tá, gente?
0: Ah, é?
1: É, mas férias que virou assim, ó, uma coisa gigantesca de muito dinheiro e uma coisa luxuosa, assim, coisa de rei e rainha, gente.
0: Olha.
1: Pois é, porque depois da Copa do Mundo, né, Brasil, né, infelizmente não se classificou, né, muita gente já estaria lamentando no sofá a perda, né, mas o menino Ney, o nosso querido Neymar, ele foi direto para Las Vegas, chorar nada, né, gente, foi chorar em Las Vegas, né, porque até o sofrimento dele vem com suíte 5 estrelas, gente, de 44 mil a diária, tá?
0: Ô, louco!
1: É, 44 mil a diária. E detalhe, o craque escolheu o Wynn Las Vegas, né, com cassinos, restaurante chique, spa, e claro que teve poker, tá, gente? Ele foi disputar um torneio de poker da World Series of Poker, pagando uma inscrição de mais de 50 mil reais, tá, gente? Porque ele não joga só com os pés, né? Agora ele quer mostrar que entende das cartas, tá?
0: Pelo amor de Deus!
1: Pois é. E aí, quando a gente achou que Las Vegas já tinha entregado tudo, né? Que aconteceu, gente? Vem a cereja do bolo.
0: É.
1: O menino Ney agora com um super iate de 120 milhões, gente.
0: Ô,
1: que
0: louco.
1: Está lá. Exatamente, gente. Esse valor, um super iate de 120 milhões que está lá no Rio de Janeiro. Porque, gente, para ele não basta ser uma embarcação, né? Tem que ser praticamente um condomínio de luxo navegando, né?
0: É verdade.
1: Pois é. E aí a Bruno, os filhos, né? Os amigos, tá todo mundo, né, curtindo ali, né, a viagem com ele, né, provando que ele transforma qualquer viagem em evento, tá, gente? Eu falo que ele não faz passeio, ele faz espetáculos. Então, gente, enquanto uns aí descansam depois do trabalho, né, Neymar descansa em modo luxo extremo, mas ele já chegou ao Brasil, tá, gente?
0: Já chegou no Brasil.
1: Já chegou, as férias foram um pouquinho... não foram tão curtas, mas foi de uma certa forma longa aí pós-Copa, né? Ostentou bastante, agora chegou aí ao Brasil, né? E vai aí, acho que provavelmente visitar o super iate dele, né?
0: Oh, olha só, é isso.
1: Até
0: aí.
1: Eu quero andar, gente. Menino Ney me chama, tá? Que eu vou.
0: Ela me chama que ela
1: lógico
0: vai.
1: Lógico que
0: vai,
1: eu vou. Vou, com certeza.
0: Muito bem. Qual que é o valor? Qual que é o valor?
1: 120 milhões de reais.
0: 120 milhões.
1: Fora 50 mil que ele pagou, né, pra inscrição do poker e 44 mil de diária lá no hotel, né? Imagina quantos dias ele ficou, quanto foi,
0: é
1: só
0: dinheiro,
1: fazer a conta,
0: é?
1: Né?
0: É dinheiro,
1: minha gente. Tem hora que não dá nem pra fazer a conta, né? De tanto dinheiro, né? Enfim.
0: Muito bem, é isso aí. Vamos lá, minha manchete da próxima
1: gente,
0: fofoca do dia.
1: Gente, essa fofoca, ela vem com glamour, salto alto e uma mala pronta pra qualquer aeroporto do mundo, tá?
0: Ah, é?
1: É, Luciana Gimenez está de volta, tá?
0: Luciana Gimenez, eu gosto dela, uma boa cantora.
1: Exatamente, ela que tinha aí, né, saído aí lá da Rede TV do Super Pop, está de volta e na Band, tá, gente?
0: Ah, ela tá na Band
1: agora? Foi contratada
0: agora?
1: Pela Band e a Band bateu o martelo e marcou pra setembro a estreia do novo programa aí da apresentadora, né, com um formato aí que diz que vai ser bem a cara dela, muito bate-papo, convidados e aquele jeitinho único lá da Luciana de comandar a atração,
0: olha,
1: tá? E o programa dela vai ser exibido semanalmente às quartas-feiras.
0: Ah, vai ser às quartas-feiras.
1: É, às quartas-feiras, só que não para por aí, gente. E claro que ela já chegou negociando do jeito dela, tá, gente? Porque além do programa, ela quer uma agenda que permita continuar viajando e cumprindo seus compromissos fora do Brasil, gente.
0: Ela quer continuar viajando?
1: Geralmente no emprego, o que que a gente pede? Mais espaço na TV, a gente pede um aumento de salário, um camarim maior, né? Mais tempo de programação, enfim, mas a Luciana pede espaço para a mala, gente.
0: Oh,
1: pois é.
0: Só, que
1: pois
0: coisa.
1: É. E agora aí é só esperar a estreia dela, tá, gente? Porque quando ela volta pra TV, pode ter certeza que assunto, polêmica e o entretenimento ali não vão faltar, vai, com certeza.
0: É isso aí, né? Eu gosto dela, ela é legal, né? Uma pessoa assim, uma boa apresentadora. Muito bem, é isso aí.
1: Agora, essa aqui,
0: próxima,
1: gente, essa é a que esquentou aqui as redes sociais essa semana, gerou polêmicas, comentários, enfim, gente, essa daqui foi babadeira, essa fofoca, hein, ó.
0: Verdade.
1: As férias no iate virou polêmica.
0: Ah, é?
1: É, o craque...
0: Férias no iate.
1: É, virou polêmica, gente. O craque aí do Real Madrid, lógico, comemorou seus 26 anos em Porto Seco, na Sardenha, que é o Vini Júnior, tá? Naquele estilo ali, vida dos sonhos. Iate milionário, amigos, sol, muita ostentação, até aí tudo lindo, maravilhoso, festa, né? Música, só que o problema foi uma fotinho da Virgínia Fonseca no colo do Vini Júnior, que fez a internet pegar a pipoca e sentar pra comentar, tá,
0: olha,
1: gente?
0: Olha, eu vi isso aí, hein?
1: Você viu a
0: eu
1: foto?
0: Vi isso aí, que
1: bem
0: que
1: ousada, né?
0: Que foi, hein?
1: Como
0: que
1: todo
0: escândalo.
1: Mundo falou, ela sentou no inegociável, foi isso, né, gente? Então, aí já teve gente perguntando, criticando, criando teoria e tentando descobrir se é romance, amizade ou apenas uma foto de férias.
0: Você acha que é o quê?
1: Olha, eu acho que ela não vai assumir, né?
0: Não
1: eu acho
0: assumir.
1: Que eles estão juntos, mas ela não vai assumir. Por quê, gente? Porque eu penso assim, se ela for galhuda de novo, que é o que vai acontecer, pelo menos se alguém falar alguma coisa, ela vai falar assim, olha, eu não assumi nada, vocês que falaram que a gente voltou. Até então, eu não disse que nós voltamos, né? Então, talvez, né, pra não começar aquele murmurinho, enfim, ela não vai assumir, mas lógico que está com ele. Só que o detalhe que chamou aí a atenção, gente, na foto, é que o Vini Júnior apareceu concentrado aí no celular, né? Enquanto a influenciadora estava sentada em seu colo, né? Porque a foto mostra ela lá, né? Toda ousada e ele, ó, no telefone ali, ó.
0: Ah, que
1: não
0: que
1: deu...
0: que ele tava
1: então,
0: vendo
1: acho
0: telefone,
1: que não deu muita bola pra busanfa, né, gente?
0: Já enjoou!
1: Pode ser que sim, né? Enfim,
0: que
1: né?
0: Coisa.
1: E aí a internet já criou uma novela inteira, né, gente? Porque hoje em dia uma foto no colo rende mais capítulos que séries de streaming, né? Até até porque foi muito criticado. Por quê? Porque os filhos estavam no navio, né? E tem muita gente que achou que essa postura dela não foi muito adequada. E
0: não
1: até
0: foi
1: porque
0: agradável.
1: É, até porque como ela é uma grande digital influencer, então ela pode estar normalizando alguma coisa, né, que não seja muito legal aí para as adolescentes, enfim, né? E as pessoas acharem normal ter alguns tipos de atitude ou até aí de posicionamento, né, em relação a essa foto dela. Então ela foi muito criticada aí por conta disso, né, de estar aí, né, os filhos no barco e poder ver, né, esse tipo de situação. Mas apesar aí da repercussão, nenhum dos dois comentou os boatos ou as críticas, tá, gente? Então agora é só esperar os próximos capítulos. Eles que estão chegando aqui para o Brasil vão ficar aí no máximo 2-3 dias, porque lembra que eu falei? Eles vão para Ibiza, né? Já tinha uma viagem marcada depois da Copa, né? Que eles vão passar aí uma temporada em Ibiza. Então eles estavam na Itália, chegam aqui no Brasil, fica rapidamente esse fim de semana, inclusive acho que já chegou hoje, se não chegou, tá chegando, tá, gente?
0: Tá vindo aí?
1: Pois é, e a semana que vem já embarcam aí para Ibiza, para curtir realmente, acho que as férias, né, que eles vão...
0: Olha só, então quer dizer que isso aí não foi as férias desse...
1: Ainda não foi comemoração do aniversário dele, gente, do aniversário, imagina as férias, né, como é que vai ser, né, enfim.
0: Coisa.
1: A gente vai acompanhando tudo, né?
0: Já pensou, hein? Olha só. Vamos acompanhar.
1: Presentaço esse de férias, hein, gente?
0: Pois é, isso
1: não, de férias não, de aniversário, né? Porque as férias vai vir ainda, né?
0: Isso aí é só o esquenta.
1: É só o esquenta, só o esquenta.
0: Vamos esquentar, vamos esquentar. É isso aí, vamos lá, minha amiga. Manchete de destaque.
1: Vamos lá.
0: Quem vai entrar na Berlinda agora? Vamos lá.
1: Gente, segura essa, hein, ó. Uma compra milionária pode aproximar antigos desafetos...
0: Compra milionária.
1: Quem
0: que fez essa compra?
1: Daqui a pouquinho eu conto, daqui a pouquinho eu conto. E tem mais dois babados aqui, ó, que eu vou deixar pra vocês, ó, ficar com aquele gostinho de curiosidade, ó.
0: Diz aí.
1: Esse aqui também gerou polêmica, hein, ó. O produto proibido que causou polêmica entre um casal.
0: Olha!
1: E é mais uma, gente. A centenária que desafia as dietas da moda.
0: Meu Deus do céu,
1: pois
0: o que será?
1: Pois é. O que, que será que é, hein, gente?
0: Tá desafiando a sintonia fashion?
1: Você vê?
0: Que coisa, mas daqui a pouco você conta?
1: Daqui a pouquinho eu conto tudo, gente.
0: Daqui a pouco ela conta o que ela é!

0: Muito bem, vem chegando agora ele, o Lombardi, para analisar e falar sobre o mundo esportivo. Lombardi, o Brasil perdeu, Lombardi.
1: É, patrão, o Brasil perdeu para a Noruega, né, patrão, no placar de 2-1, né? Com o golzinho no final ali de pênalti do craque Neymar, né, patrão? O craque Neymar também, patrão, que nessa sexta-feira já está no CT do Santos, né? Ele que se representou depois de alguns dias de férias, né? Como a Tatá falou aí, comprou um navio, um iate lá. E agora ele já se representou de férias agora e está com o futuro indefinido ainda, né? Tem contrato com o Santos até dezembro, mas está indefinido. E neste domingo, patrão, nós teremos a grande final da Copa do Mundo.
0: Olha só, a grande final da Copa do Mundo. O Lombardi tinha comentado, né, falado que quem iria entrar pela Copa do Mundo seria a Espanha, né? A Espanha, você falou que seria a Espanha.
1: É um dos finalistas, né?
0: Espanha e Argentina, né?
1: Eu queria muito que a Inglaterra despachasse logo
0: eu
1: os irmãos.
0: Eu também, fazia
1: né?
0: até porque a seleção inglesa não entrava na pra grande final, né?
1: 60 anos aí a Inglaterra não disputa uma final, né?
0: Muito
1: bem. E aí, só que a grande final será no domingo, né? Entre Argentina e Espanha. A Argentina que vai... encarar a Espanha aí tentando o bicampeonato.
0: Olha só, será que a Argentina vai levar essa de novo?
1: Olha, eu falo pra você, é um time que tem demonstrado bastante raça, né? Mas eu vejo que ela chega pra essa final um pouco mais cansada, né, patrão?
0: Eu também tô percebendo isso daí, porque foi a primeira seleção, a primeira de agora, né? Porque as outras da Copa 2-4 anos atrás foi pra quartas de virais.
1: Sim.
0: Esse ano ficou só na oitava e passou pra oitava com um sufoco, não foi
1: passou,
0: isso?
1: Todos os jogos aí ela vem passando, virando jogos, né? Eu acho que o jogo contra o Egito, a Argentina teve um desgaste no qual ela tava perdendo de 2-0 até os 38 do segundo tempo, né? Então ela desgastou bastante, mas conseguiu chegar à grande final vencendo de virada a seleção da Inglaterra no placar de 2-1.
0: Muito bem, vai torcer pra quem, Lombardi?
1: Ah, com certeza eu vou de Espanha dessa vez.
0: Vai de Espanha? Eu também vou de Espanha.
1: Até porque a Espanha que perdeu para o Brasil, aqui no Brasil, né? Nós somos campeão de seleção sub-20, né? Em cima da Espanha aí. Então eu vou torcer pra Espanha, né? Eu não quero que os hermanos sejam campeão, não.
0: Los hermanos! Não quer que o Messi seja bicampeão de novo, não, né? Ah, mas também não dá, né? Tem a Espanha, acredito que a Espanha passa, a Espanha vai passar. Eu acredito
1: que
0: a Espanha
1: vai passar. E você que tá nos ouvindo aí, manda aí quem que você acha que vai ser campeão. Será que vai ser a Argentina? Você vai torcer pra Argentina? Você vai torcer pra Espanha? E qual é o placar? Manda pra nós aí. E você não sabe quem voltou, patrão?
0: Quem que voltou, Lombardi?
1: Quem voltou foi o Campeonato Brasileiro, patrão.
0: Olha só, o Campeonato Brasileiro já voltou, já. Finalzinho da Copa do Mundo já voltou.
1: Voltou, patrão. Voltou e já voltou com dois grandes jogos ontem, patrão.
0: Ah, é? Já teve
1: time ontem lá, jogando ontem lá, né? Ontem nós tivemos a vitória do Vitória sobre o Vasco da Gama pelo placar de 1-0 lá na Bahia, né? O Vasco que segue na zona de rebaixamento, patrão. Ele continua ali com essa derrota ali na zona de rebaixamento, né? Outro jogo que teve ontem foi Santos e Botafogo. O Botafogo venceu no finalzinho o Santos com o placar de 2-1. Com um grande erro ali do goleiro do Santos numa saída de bola, né? Saiu muito mal ali, uma bola espirrada, né? Ele foi tentar tirar a bola ali e ele,
0: não
1: o zagueiro, não deu certo. E o Santos foi derrotado pelo placar de 2-1. Vamos ver agora com o retorno do Neymar, né? Depois dessas férias, vamos ver se o Neymar volta a jogar pelo Santos. Então tá nessa indecisão aí, né? Mas teremos jogos, né? Teremos jogos aí, Palmeiras volta, Corinthians volta, São Paulo volta esse final de semana. E aí vamos dar sequência ao Campeonato Brasileiro, né?
0: Não pode parar, né, Lombardi?
1: Não pode parar. Eu creio aí, se tudo der certo aí, o Palmeiras está com um grande time, né?
0: Ah, é?
1: Alguns jogadores do Palmeiras, ele tem contratos vigentes, né? Mas tem proposta na mesa, né? Por atacante Victor Roque, né? É, então vamos ver se o Palmeiras conseguir manter o time. Eu acho que ele é um sério candidato ao título, né?
0: Sim, claro.
1: Você acha que quem vai ser o campeão brasileiro, patrão?
0: Ah, você falou do Palmeiras?
1: Eu acho que o Palmeiras ele tá já na frente, né?
0: Ele tá bom? Tá indo bem?
1: Tá indo bem.
0: Ah, então vai ser. Mas o Botafogo então ganhou, Lombardi?
1: O Botafogo ganhou do Santos ontem de 2-1.
0: Olha só, aí ó. É, é o Botafogo, né? Você é o Botafogo campeão, Botafogo que eu gosto, né? Você é Botafogo, Lombardi?
1: Não, eu sou Santos.
0: Olha só, aí, olha.
1: Eu sofri bastante com o Santos e com a seleção brasileira. Esse ano foi difícil.
0: Foi difícil, é. Foi difícil.
1: Esse ano tem
0: foi que... dobrado, né, Lombardi? Foi dobrado.
1: Tem que tomar água, né, patrão?
0: É, bebe água, Lombardi. Muito bem. Tá falado, Lombardi?
1: Tá falado, patrão.
0: Muito bem, é isso aí. Bem, olha só, nós vamos fazer um excelente programa de rádio, mas eu preciso de você, da sua participação efetiva em nosso programa. E eu quero também que você seja o nosso repórter amador do Silvio Léo Santos, para contar tudo o que está acontecendo por aí. 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
1: Horário de Brasília, 13 horas 43 minutos.
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0: coisa de louco.
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7: Horário de Brasília, 13 horas 48 minutos.
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0: Vamos lá, seguindo, horário de Brasília, 13 horas mais 49 minutos, faltando 11 minutos para as 2 horas da tarde, e deixa eu falar com ele que está nos ouvindo lá, sintonizado com a gente, é o Cornélio. Alô, Cornélio!
1: Boa tarde, Silvio, Léo Santos, boa tarde, Silvio. Deus abençoe sua tarde, todos. Nossa equipe dentro do canal mais aí, valeu. E toca pra uma música pra nós, Silvio. É, ó. Teodoro Sampaio, um réu apaixonado aí, falou. Esse aí eu ofereço a galera do bar do Ricardo Capuano, do bar do Silvinho, inclusive pro Ricardo e a todos meus amigos do bar do Ricardo Capuano aí. Um abraço a todos em nome do Senhor Jesus. Deus abençoe eu. Silvio Léo Santos, alô, Chique Show, sextou, mano. Aí é nóis, tá fita aí. Chique Show, fui. Tchau, o Nego Raquel, o Nego Saci da Vila Nipônica. Tchau.
0: Aê, legal, um abraço aí pra todo mundo aí da Vila Nipônica, né? Obrigado pela audiência, obrigado pelo carinho aí de todos vocês que estão sintonizados, que estão nos ouvindo agora nesse momento. Obrigado, alô, Cornélio, aquele abraço, Cornélio, aquele abraço, meu amigo. Deixa eu ver também quem mais está com a gente, também curtindo o programa, Dona Edilma, lá do 3 América. Alô, minha amiga, boa tarde, querida, boa tarde.
2: Boa tarde, Léo, boa tarde, Lombardi, boa tarde, Tatá, boa tarde, Renato, que Deus abençoe, boa tarde, Nelly, e eu ofereço a minha, eu tô pro Sarafim, pra minha neta.

0: Para M, para minha Isadora, para todas minhas amigas e amigos que estão escutando o Canal Mais, porque todo mundo está escutando o Canal Mais, todos são meus amigos e amigas. Tá? E para todo mundo nessa aliança e para todos os locutores. E principalmente aí para você, Léo, Lombardo, Tatá e todos aí. Deus que se proteja, cada um. Abraço e beijo, vamos escutar.
1: Aê, falou, tá falado, minha amiga, é isso aí, né? Vamos escutar, vamos ouvir, vamos ouvir. Aquele abraço, minha amiga, Dona Edilma, né? Que sempre quando ela ganha, ela faz aquela comemoração gostosa de escutar, né? É isso aí, vamos ver se o pessoal vai ter sorte hoje aqui. É, deixa eu ver lá também quem está também com a gente aqui, é o Amarildo da Vila Nipônica. Alô, alô, Amarildo, boa tarde, querido. Ele tá deixando um recadinho aqui pra vocês, né? Vamos ouvir, Amarildo da Vila Nipônica.
2: Boa tarde, Silvio, Léo Santos, Lombardi, Tatá. Aqui é Amarildo Ferreira, ganhador do último sorteio do lanche da Wood West Burger. Lanche top, atendimento top, tudo top. 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
1: Aê, muito bem, é isso aí, né? É isso aí, só quem foi lá comeu e pode até mandar uma foto pra gente aqui do lanche lá, né? Olha só que coisa boa. Acredite que na foto seja o filho dele, né? Que está lá comendo o lanche da Old West, que foi o ganhador, né? Da semana retrasada. Que coisa boa é isso aí. Ó, Marildo, tem mais hoje, tem mais hoje. Vamos lá, ô Lombardi, reforçando o sorteio de hoje, Lombardi. Diz pra nós aí, Lombardi.
3: É, você que mandou sua mensagem de texto ou de áudio, fique ligadinho aí, porque tem que ficar ligado. Não pode sair daqui da programação. Hoje nós temos a tilápia lá do restaurante Quiolim, temos o rodízio de pizza lá da pizzaria Fornaza, temos um voucher lá da Tribo Couro, tem um exame de vista lá da Ótica Plena e temos o lanche da Old West Burgers.
1: Aê, Lombardi, falou, tá falado. E outra tarde, como é que faz pra participar do sorteio, minha amiga? Diz pra nós aí.
4: É muito fácil participar do nosso sorteio. Mandando uma mensagem aqui pra nós, automaticamente vocês já estão participando do sorteio. Durante a nossa programação, nós vamos aí sortear os quatro últimos dígitos aí do seu telefone e vocês têm até um minuto pra mandar uma mensagem falando que são os ganhadores. Se nesse período, né? Dentro de um minuto, vocês não enviarem uma mensagem falando que é o contemplado, a gente sorteia um novo número aí.
1: Muito bem, é isso aí. Aí perdeu, né?
4: Aí perdeu.
1: Aí não tem como, aí não tem como.
4: É, tem muito um bem. Minuto, é bastante tempo.
1: É isso aí, é um minuto, é um minuto. Deixa eu ver lá, quem também está curtindo a gente lá é a Raquel, nossa amiga. Alô, Raquel, boa tarde, querida.
5: Boa tarde, meus amigos. Chegando um pouco mais tarde, mas chegando. Como é que estão todos? Estão todos bem? Espero que sim. Boa tarde, Silvio Léo Santos. Boa tarde, Lombardi. Tudo bem contigo?
3: Tudo ótimo.
5: Boa tarde, Tatá. Como é que vai? Gente, sexta-feira chegando. Sentimos falta semana passada, mas entendemos, viu, Léo? Fica com Deus. Que agora, essa semana, tenhamos uma ótima, abençoada e feliz sexta-feira. Um programa abençoado a todos os ouvintes da Canal Mais FM, viu? Beijos a todos. Quero ganhar algum sorteio, quero ganhar.
1: Vai ganhar, vamos ver se vai ter sorte.
5: Nossa vida, não dou nem um tchauzinho. Eu quero ganhar sim, mas fiquem com Deus e beijos até às 5 da tarde.
1: É isso aí, falou, tá falando, minha amiga. Obrigado aí pela sua participação aqui em nosso programa, viu? Muito obrigado.
3: E fica ligado que daqui a pouco já tem o primeiro sorteio.
1: Daqui a pouco, Lombardi, já tem o primeiro sorteio?
3: É, só não dormir aí. Fique ligadinho que daqui a pouco já vou fazer o primeiro.
1: Muito bem, é isso aí, é isso aí. Deixa eu mandar também um grande abraço aqui para o Degas, é o Rinaldo Degas, que está nos ouvindo também agora nesse momento, né? Está falando lá, boa tarde, Silvio Léo Santos, estamos juntos, é isso aí, meu querido, obrigado aí pela sua participação aqui em nosso programa. Também uma ouvinte nova aqui também, a Lívia Maria, também está nos ouvindo aqui. Alô, Lívia Maria, obrigado pela sua participação. Ele está falando assim, olá, boa tarde, meu nome é Lívia, amiga da casa. Olha só que coisa boa, é isso aí. Se você gosta do nosso programa, divulgue o nosso programa para o pessoal, tá certo? Mande para os seus amigos, para aquele grupo da família, compartilha e fala que o Silvio Léo Santos está no ar, que o Silvio Léo Santos já chegou! Silvio Léo.
6: Léo Santos. Cadê você?
1: Como é que é?
6: Eu vim aqui só pra te ver.
1: É isso aí, fala pro pessoal que o Silvio Léo Santos já tá no ar.
7: Boa tarde, Canal Mais. Boa tarde, Silvio Léo Santos, Lombardi, Tatá. E a todos os ouvintes, sextou, sextou com S, de Silvio Léo Santos, aqui no Comércio Mais Ligadinha, a esse programa que é só sucesso. Boa tarde, sextou, Léo! A gente não vê a hora, viu, Silvio Léo Santos, de chegar sexta-feira e ficar ligada nesse programa, que é sucesso, que traz alegria, que traz prêmio. Ah, vocês são demais. É sucesso esse programa.
1: Muito bem, falou, tá falado, minha amiga. Obrigado também pela sua participação aqui em nosso programa. Muito obrigado, obrigado pelo seu carinho. Obrigado a todos também que estão nos ouvindo neste momento, né? Essa sexta-feira gostosa, né? Essa sexta-feira, hoje a sexta-feira tá boa, né? Como o Lombardi já tinha falado, hoje a sexta-feira tá ótima, hoje a sexta-feira tá legal, né? Tá aquela sexta-feira gostosa. Lombardi, hoje vai da praia, Lombardi? Vai da praia hoje, Lombardi?
3: Ah, olha só, quem for na praia, só que tem que ficar camiseta, porque tá um pouquinho frio ainda, né?
1: Nossa! Vai colocar o biquíni, hoje a gente colocar o biquíni, Lombardi?
3: É, hoje dá pra colocar, né?
1: Sexta-feira, né? Sexta-feira. Muito bem, é isso aí. Deixa eu ver também quem está também curtindo a gente. Olha lá, ela já chegou. Palmas pra ela, que ela merece. Alô, Nelly Verdão! A Nelly Melon já tá aqui, ela falou assim, boa tarde, amigo Silvio Léo Santos, Lombardi, Tatá Fofoqueira e a todos da rádio e aos ouvintes, um trabalho abençoado. Estou de mal do Lombardi, ele é santista e não é time, e não é time do ex-marido. O quê? Estou fora! Que isso?
3: Ah, é? Quem que é santista? O ex-marido dela é santista?
1: É, parece que
3: então,
1: sim.
3: Então
1: parece
3: é gente
1: que
3: boa,
1: sim.
3: Então é gente boa.
1: Então é gente boa, né? Ela mandou um áudio, vamos ouvir o áudio que ela mandou.
8: Eu quero ganhar um prêmio.
3: Fica ligadinha aí.
8: Perdão!
3: Fica ligadinho.
1: Vai ganhar ou não vai ganhar, Lombardi? Vai ganhar ou não vai ganhar?
3: Ah, nós vamos fazer de tudo aqui pra todo mundo ganhar hoje, hein?
1: Muito
3: hoje
1: bem.
3: Tem bastante sorteio.
1: É isso aí, hoje tem sorteio. A Tatá já passou as regras do sorteio, né? Já passou tudo aqui pra vocês. Bem, mas agora deixa eu ver aqui, ó. A nossa. Ah, ela que é fã da Tatá Fofoqueira, né? Ela que é fã da Tatá Fofoqueira, tá aqui. Adriana Barreto, vamos aplaudir, Adriana Barreto aí, vamos aplaudir! Ela está falando assim, ó. É, boa tarde, Silvio Léo Santos, Lombardi, Tatá. Está aí, ó. Falou, Tatá, sua linda. Ótima sexta-feira pra nós e todos aí. Aqui no trabalho, ouvindo a rádio. Só esperando a fofoca da Tatá. Aí, ó. Já foi um pouco. Mas já foi, já, né?
4: Daqui a pouco tem a segunda dose,
1: daqui
4: gente.
1: Daqui a pouco ela fala, daqui a pouco ela conta. Daqui a pouco ela conta mais, né? Deixa eu ver agora aqui. Deixa eu ver também quem é que está participando aqui com a gente. Lá o Amarildo falou assim: eu sou santista, o brasão volta, João Paulo. Ah, lá, Omar, é, mais
3: o João, o João Paulo é o goleiro que estava no Bahia emprestado, o Santos emprestou ele pro Bahia, agora ele voltou do Bahia, né, de empréstimo, né?
1: Ah, é?
3: E
1: voltou?
3: Ele tá na reserva lá. Mas é o Amarildo que falou?
1: É o Amarildo, nosso ouvinte.
3: Se juntar os dois, acho que não dá um, viu?
1: Não dá um?
3: Dois goleiros ruins, Santos, tá?
1: Muito bem, é isso aí, Lombardi, é isso aí, muito bem, olha lá. Deixa eu ver também, deixa eu dar um pulinho lá no nosso Facebook, deixa eu mandar um abraço também para o Michel Eduardo, falando que estamos na audiência, né? E o Marco César Gomes também, lá do Jardim Botânico, é diretamente do Jardim Botânico. Dano lá do Zoológico em Bauru, também escutando aqui o nosso programa. Que coisa boa, obrigado pela audiência, obrigado pela participação de todos vocês. E olha, vocês que ainda não seguem as nossas páginas na minha rede social, vai lá no Instagram, pesquisa lá, @SilvioLeoSantos, você vai ver. É só lembrar do Silvio Santos e colocar o L no meio, tá bom?
3: L-E-O,
1: muito bem. É só você lembrar disso aí, é só lembrar do Silvio Santos, coloque lá o Léo no meio que você vai me achar, tá bom? Tá chegando mais participações aí, mande sua mensagem que dá tempo. Daqui a pouquinho nós vamos fazer um rápido e curto intervalo. Daqui a pouquinho tem mais sorteios pra vocês, tá bom? Boa sorte! Estou torcendo por vocês, hein?
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0: Muito bem, olha só, vou falar agora aqui pra você, ó. 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E agora então vemos mais um sorteio aí pra vocês, né? Mais um sorteio pra vocês aí.
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0: Bem, aqui no nosso programa, eu quero saber se tem alguém que está nos ouvindo, que mande sua mensagem agora para o nosso telefone, aqui o telefone da rádio. Manda sua mensagem aqui falando o que você está precisando, porque nós vamos sortear. Lombardi, hoje é o que, Lombardi? Hoje é o exame de vista?
2: É o exame de vista. Então, a gente, como que é um exame específico? Às vezes a gente sorteia, a pessoa não precisa ali de fazer o exame de vista. Você que está querendo, às vezes usa óculos, não está enxergando tão bem com seu óculos, ou está com a vista precisando de fazer um exame de vista, fala assim, ó, eu quero o exame de vista, manda mensagem aqui para nós aqui, não vai nem ser sorteio, quem é o primeiro mandar vai ganhar.
0: É isso aí, então você que está nos ouvindo agora neste exato momento, mande agora mesmo para nós aqui a sua mensagem, fala assim, Silvio Léo Santos, eu quero o exame de vista, estou precisando. Você falando, estou precisando do exame de vista lá na Ótica Plena, você vai marcar, tá certo? Nós vamos passar para você o voucher, você vai marcar, você vai entrar em contato com a Ótica, e a Ótica vai marcar um dia e horário para você ir lá realizar o seu exame de vista. 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Então mande para nós aqui a sua mensagem falando que você quer um exame de vista. Será que alguém quer um exame de vista? Será que alguém quer um exame de vista? Deixa eu ver, mande para nós aqui agora, mande para nós aqui falando que você quer. Eu quero, Silvio Léo Santos, o exame de vista. Eu quero o exame de vista que nós vamos aguardar, tá bom? Enquanto você manda, enquanto você aí está decidindo, nós vamos aguardar aqui.
3: Boa tarde, nossa rádio Canal Mais. Poderia tocar uma música para nós na parte da tarde, oferecendo para nossos amigos Everson, Marquinho e o Eduardinho. Nós estamos aqui numa obra em Bauru, no Alphaville, e estamos rebocando aqui, o radinho tocando, eu ouvo todo dia, o dia inteiro. Aí eu queria a música, eu acho que é do Teodoro Sampaio, aquela que fala assim, mas que baita macho, mas que baita macho. E oferecer especialmente para o nosso amigo Eduardinho.
0: Olha só, mas que baita macho, hein, mas será que é um macho, é grandão mesmo, Lombardi?
2: É grande? É o Eduardinho?
0: É.
2: Então vai para ele, solta aí, patrão, solta o baita macho para ele.

Muito bem, olha só, atenção, vocês querem ganhar prêmios, quer ganhar prêmios incríveis, é fácil, você pode mandar a sua mensagem pelo telefone da rádio, você mandando a sua mensagem, você concorre automaticamente ao super sorteio, tá bom? Lembrando você que estamos também com imagens transmitindo ao vivo pelo nosso Facebook aqui da Canal Mais FM.

0: de bom. Bem,
1: hoje é um programa especial, né? Vamos dizer assim que hoje é o último programa do Silvio Santos aqui na Canal Mais FM. Depois de um ano aqui na rádio, na Canal Mais FM, estamos realizando hoje o nosso último programa. Agradeço a todos que prestigiaram e prestigiam o programa Silvio Léo Santos. Nós vamos fazer um belo programa hoje, eu tenho a certeza, com a participação de todos vocês.

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1: Boa tarde, boa tarde. Manda uma música aqui pra nós no Vila Lobos. Brunão, Vampeta e Júnior Lourenço. Põe nós no sorteio, hein? Abraço. A música do Jean Giovanni.
2: Aê, muito bem, legal, legal. É isso aí, meu amigo, é isso aí, né? Vamos mandar pra você, Jean Giovanni, daqui a pouquinho. Um abraço, querido, Deus abençoe. Obrigado pela sua participação aqui em nosso programa. Tudo de bom pra você, tudo de bom. Deixa eu ver também quem mais também está curtindo. Deixa eu ver também quem mais está curtindo aqui o nosso programa. Nelly Verdona, Nelly Verdona quer falar. Diz aí, Nelly.
3: Ô, Léo, esse áudio é pra Tatá Fofoqueira.
2: Ah, é?
3: Olha, rapaz, a Tatá deve ser muito brava.
2: Verdade.
3: Rapaz, como o marido da mulher é sério, hein? Jesus, o homem é muito emburrado. Sério? A Tatá deve ser muito brava, eu, hein?
2: Olha só que coisa. Você é brava assim, Tatá? Ou só às vezes?
4: Eu não, gente. Eu não sou brava, não. Eu só sou brava, gente, quando as meninas ousadas querem chegar perto do meu marido. Fora isso, eu sou um amor de pessoa. Se bobear, gente, ele é mais bravo do que eu, viu?
2: Olha só que coisa.
4: É, porque ele é um amorzinho, mas ele é um xerequinho, entendeu? Eu acho que eu sou menos brava que ele, mas eu só sou brava com as meninas ousadas, com as piriguete.
5: Mas a Tatá, ela tem roupa de brava, cara de brava, jeito de brava, é. Mas ela é boazinha.
2: Mas ela é boazinha, é isso aí. Muito bem, muito bem. Deixa eu ver também quem é mais exato. Adriana Barreto falou assim: eu vou torcer para a Argentina para ver se perde. Todo time que eu torci perdeu aí, ó.
5: Uma boa! Aê! Vamos todo mundo torcer para a Argentina. Todo mundo vai torcer.
4: É verdade, gente. Eu também, para todo mundo que eu torci para desclassificar a Argentina, perdeu. Vamos torcer ao contrário, então, né? É, quem sabe dá certo. Dá bom.
2: Quem sabe dá certo.
4: Dá bom.
2: Né? Muito bem, é isso aí. Vamos lá, o Douglas Sintra quer falar. Alô, Douglas!
6: Boa tarde, Silvio Léo. Santos, Lombardi e Tatá. Tô deixando de passar aqui também para deixar de prestigiar o amigo, os queridos, que por mais de um ano fizeram aí a alegria, né, dos ouvintes.
2: Obrigado.
6: Da Canal Mais. Seguindo novos caminhos, novos projetos, é isso aí. Sucesso, sucesso, Silvio. Sucesso a todos. Mandar um abraço a todos os ouvintes, a Fernanda, minha esposa, e a Micaela, minha princesa. Bora lá, Silvio. Bora pra cima.
2: É isso aí, muito bem. Vamos que vamos. Vamos em ritmo de festa. Vamos nessa. Obrigado aí pelo seu carinho, Douglas Sintra. Muito obrigado, obrigado. Deixa eu ver também quem mais está aqui. Olha lá, boa tarde, meus queridos. Quero ganhar hoje, hein? Sempre na escuta aqui. Deus abençoe vocês e um ótimo final de semana. Aê, muito obrigado. Obrigado aí pelo seu carinho. Obrigado pela sua participação aqui. É a nossa ouvinte, a Keila também está
5: e
2: participando.
5: E a Keila?
2: É coisa nossa. Vamos aplaudir a Keila aí. Vamos aplaudir ela aí. Aê, legal, muito bem. Deixa eu ver o nosso ouvinte, Renato Augusto Campos, está falando lá. Ele já chegou, Renato Augusto Campos.
5: Chegou.
2: Renato Augusto Campos, vamos aplaudir para ele. Então, alô, Renato!
7: Fala, Silvio, Léo Santos.
2: Tá falando
7: Fala,
2: com
7: meu
2: ele.
7: Meu amigo Lombardi, que saudade que eu tô de vocês.
2: A gente também.
7: Como é que vocês estão? Tá, fofoqueira. Como é que vocês estão, meus queridos, meus amores? Boa sexta-feira para vocês. Não estou gostando do que eu estou lendo aqui, mas eu queria desejar a vocês todo o sucesso do mundo.
2: Obrigado.
7: Um beijo no coração de vocês.
2: Obrigado, meu amigo.
7: Dona Edilma, aquele abraço, Dona Edilma. Eu não posso esquecer da senhora, Dona Edilma. Eu fiquei um tempo ausente aí, Dona Edilma, mas eu estou morrendo de saudade da senhora. Um abraço, Dona Edilma.
2: Aê, falou, tá falando. Grande, grande Renato Augusto Campos. Obrigado, meu amigo, pelo seu carinho. Obrigado aqui pela sua participação aqui em nosso programa. Muito obrigado. Gratidão pelo seu carinho. Obrigado, querido. Obrigado. Deixa eu ver também quem mais está com a gente curtindo aqui o nosso programa. É ele, o Silvinho. Alô, Silvinho! Alô, meu amigo. Boa tarde, foi um prazer. Olha só, é Silvinho aqui, ó. Tarde, gente. Estamos ligados com vocês. Ô, coisa boa, é isso aí. Obrigado, Silvinho. Grande abraço, meu amigo. Um grande abraço. Obrigado pelo seu carinho e obrigado aí pela sua participação aqui em nosso programa. Deixa eu ver lá, dona Raquel, quer falar mais. Diz aí, dona Raquel.
8: Como assim, Léo? Eu cheguei atrasado, não tinha ouvido isso no começo, não. Como assim? Último programa? Meu Deus, vou ficar sem a sexta-feira com vocês no ar. Ai, meu Deus, como será minha sexta de agora em diante?
2: É, nós estamos indo embora, né? Infelizmente estamos indo embora. É, foi um prazer estar com a Canal Mais FM durante todos esses anos aqui, né? Foi um ano, né, Lombardi? Um ano de alegria, né?
5: É um ano e meio, né? Um ano e meio. Nós ia fazer 2 anos agora, dia 1º de novembro.
2: É, dia 1º de novembro, fazer um ano, né? É, aqui foi a minha casa, né?
5: Sua casa.
2: Aqui foi a minha casa, aonde tudo começou, desde o início pra cá, foi algo assim, quero agradecer, durante o programa, vou agradecer a todos, né? Vou agradecer a todos durante o programa, o Lombardi, exclusivamente, ele nasceu aqui na rádio, nasceu na Canal Mais FM, nasceu no microfone número 1 da Canal Mais FM, sempre vou guardar esse número, microfone número 1 do Lombardi, sempre ele vai guardar esse nome. A Tatá Fofoqueira também nasceu aqui na Canal Mais. Eu comecei só eu, sempre lá usando aqui pra vocês, falando, comunicando, né? E hoje, sexta-feira, é o programa. Hoje nós vamos nos despedindo de vocês, né? Mudar durante o programa, tem muita coisa boa ainda pra acontecer no programa, né, Lombardi?
5: Sim,
2: tem muita coisa boa,
5: muita emoção ainda, e eu tenho certeza que a gente vai levar cada um dos ouvintes, todo mundo aí no coração.
2: É isso aí, muito bem, é isso aí, nós vamos fazer um belo programa hoje, eu tenho a certeza, com a participação de todos vocês. Muito bem, olha só, quero dar um recadinho aqui pra vocês, olha só, deixa eu dar um recadinho, sobre agora, eu quero falar pra vocês lá, ó, agora, daqui a pouquinho nós vamos fazer um sorteio especial lá da Old West Burgers, a Old West Burgers, vamos falar da Old West, vamos lá!

0: 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Ô Lombardi, dá pra fazer um sorteio ou vamos faturar primeiro, Lombardi?
1: Vamos fazer já, patrão.
0: Vamos fazer já?
1: Vamos já.
0: Então vamos lá, vamos ver.

0: Atenção, atenção, lembrando a você que é um minuto e nada mais, tá certo? É um minuto e nada mais. Então você que está aí nos ouvindo, já pega já o seu telefone. Fique ligado, fique conectado, porque é um minuto, tá bom? É um minuto. E o final do telefone é 9503. Final do telefone 9503. Você que tem este número, final do telefone 9503, mande a sua mensagem pra nós agora. Um minuto! Um minuto, tá correndo o tempo! Tá correndo o tempo, Lombardi! É um minuto!
1: Você 9503,
0: cadê você?
1: Repita, patrão!
0: Final do telefone 9503. 9503. Deixa eu ver, não, ainda não chegou. Mande a sua mensagem. Final do telefone 9503. Você que tem este número, final do telefone 9503, mande, que o tempo não espera. O tempo não espera. O tempo está passando. 9503. Cadê você? Falta apenas 30 segundos finais. 9503. Você vai saborear um lanche maravilhoso, um lanche gostoso. Então você que mandou sua mensagem aqui durante o nosso programa, é o primeiro sorteio, Lombardi. É o primeiro sorteio, né, Lombardi?
1: Exatamente. Chegou, patrão?
0: Deixa eu ver aqui se chegou. Não, ainda não chegou, não, ainda chegou. Não chegou. Final do telefone 9503. Cadê você? Você que tem este número, final do telefone 9503. Última chamada, vai acabar o tempo! Acabou o tempo, não vai? Acabou
1: vamos,
0: o tempo. Vamos para o próximo.
1: Vamos pegar outro.
0: Vamos para o próximo. A primeira chance já está desperdiçada. Vamos lá, deixa eu ver. Próximo número. Próximo número, deixa eu ver. 3736. Cadê você?
1: Repita, patrão.
0: Final do telefone 3736. É uma combinação aqui, ó. 3736.
1: Você que tem esse final do telefone, um minuto valendo!
0: 3736. Chegou aqui. Chegou.
1: Chegou?
0: Deixa eu ver. Vamos escutar. Vamos lá.
2: Opa, sou eu.
1: E o quem?
0: Deixa eu ver aí, mas chegou aqui, é um rapaz lá, Lombardi, é ele que pediu, a música lá, ele pediu aquela música lá, é Baita Macho, né, mas não falou o nome, né, é o Tid, aqui parece que tá o Tid, né, é isso aí, mano, é o Tid, alô, diz aí, aqui dá pra mim da Tid, confirma pra nós aqui, vamos lá, ele mandou um áudio, vamos ouvir. Ele tá ouvindo, tá trabalhando lá, ele tá ouvindo o programa e ganhou, que bom, hein, parabéns, vamos lá, quero ouvir, vamos lá. Alô, Tid, vamos ver.
2: Oi, meus amigos da Canal Mais. Sim, aqui é o Tid.
1: Tid Capelão. Ganhou.
0: Eu ouvi de novo, Lombardi.
1: Então ganhou.
0: Parabéns. Então ganhou, faturou. Parabéns, hein.

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0: Muito bem, já estamos de volta. 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
1: Olá, boa tarde, Silvio Léo Santos, boa tarde, Lombardi, boa tarde, Tatá, boa tarde, todos os ouvintes da Canal Mais FM. E quem fala, Antônio Souza Sandivígio. Ô, Silvio Léo Santos, gostaria de ouvir uma música, Altair Alexandre. Esse amor não valeu, ofereço especialmente para você, o Lombardi, para Tatá, para Dona Edinho, Três Américas, Odessa Sarafim, toda a família, Lola Monteiro, Rosa Branca, seu Nelson Rosa Branca, Célia Souza, Crenço Sobral, Josivaldo Caminhoneiro. Para todos meus amigos e amigos da Canamais FM. Falou, Silvio Léo Santos, vai dar Espanha, hein? Na final vai ser campeã a Espanha. E eu tô muito magoado que o Santos perdeu o Botafogo ontem, rapaz. Essa noite nem dormi direito, hein? Falou, um abraço para todos, hein?
0: É isso aí, alô, seu Antônio, que coisa, hein, Lombardi? Seu Antônio não dormiu, Lombardi? Olha só, por causa do Santos, hein?
2: Aqui é a rádio com mais santista que eu já vi na minha vida.
0: Aí, ó. É assim mesmo, é assim mesmo. Deixa eu ver lá, deixa eu ver lá. Boa tarde, Silvio Léo Santos. Olha só, coloca eu no sorteio, coloca eu no sorteio. Deus abençoe muito vocês. É o seu Osni, né? Alô, seu Osni, boa tarde, meu querido. Boa
2: e
0: tarde.
2: Osni.
0: É coisa nossa, olha, daqui a pouquinho nós vamos cantar, é coisa nossa aqui pra vocês, tá bom? É coisa nossa, então se vocês quiserem, já manda aquele joinha, já manda aquele like lá pra gente poder saber pra cantar o nome de vocês, não é coisa nossa. Deixa eu ver lá quem mais tá com a gente, a Drica. Alô, Drica!
3: Boa tarde, Silvio Léo Santos, boa tarde, Tatá, boa tarde, Lombardi, e a todos os ouvintes da Canal Mais. Ô Silvio, manda aquele beijão aqui pra nós que estamos aqui na escuta, tá? Eu, Caleb e a gata Juliette. Deus abençoe, viu, Silvio? Parabéns, tá? Por todo esse trabalho maravilhoso que vocês executaram aí na Canal Mais, tá? Trazendo alegria para os ouvintes.
0: Aê, obrigado, obrigado, Drica, obrigado aí pela sua participação. Um grande abraço a todos também que estão aí, né? O Caleb, a gata Juliette, a Drica, né? Obrigado aí pela participação, obrigado pelo carinho de todos vocês.
2: E a Juliette.
0: É coisa nossa. Deixa eu ver também quem mais está curtindo a gente aqui. Alô, Sidmar Neto.
4: Silvio Léo Santos, Sidmar Neto pro lado de cá. Silvio Léo, toca uma roda pra nós aí, ó. Manda aí pro Claudinho da CGM Acabamentos e pra toda a galera da Vila Independência, valeu? Canal Mais FM, uma rádio muito agora.
0: Aê, muito bem, abraços aí pra você, abraços pra você, meu querido. Obrigado pelo seu carinho aqui, pela sua mensagem aqui em nosso programa. Deixa eu ver quem mais está, daqui a pouco eu vou tocar pra você a música. Deixa eu ver quem mais está com a gente, é a Jamile. Alô, Jamile!
5: Boa tarde, Silvio Léo Santos, estou ligadinho na rádio. Manda um abraço aí pro meu amigo Lombardi.
0: Aê, muito bem.
2: Outro, minha amiga, outro pra você. Pro Wagner, pro Ângelo, pra mãezinha dela, dona Denise, pra todo mundo.
0: Muito bem, é isso aí, pra todo mundo, pra todo mundo. Deixa eu ver também quem mais está curtindo a gente aqui, é a Silvana, é a Silvana. Alô, Silvana!
6: Ouvindo aqui a rádio, tô ouvindo que é a última sexta-feira aqui que você tá fazendo esse programa, Silvio. Silvio, vou falar como todos os ouvintes, tá? E nós aqui, como ouvintes, nós que agradecemos você, ao Lombardi, a Tatá, de ter feito toda sexta-feira nossa alegre, contagiante, com vários brindes, com várias risadas. Muito obrigada mesmo, porque foi cada sexta-feira alegre, com brincadeiras, com músicas, com divertimento. Aonde vocês forem, que levem as bênçãos do Senhor através de vocês. Vocês vão fazer muita falta aqui nessa sexta-feira, viu? Mas eu sei aonde que vocês forem, vocês vão brilhar, porque vocês são sucesso. Parabéns, Silvio Léo Santos, parabéns, Tatá, e parabéns ao Lombardi. E parabéns ao Canal Mais, que abriu essas portas, né? Que foram toda sexta-feira, foram várias sexta-feiras alegres, mas sucesso. Deus abençoe.
0: Aê, muito obrigado, obrigado a Silvana Caraguso, né, nosso ouvinte, por mandar essa mensagem, esse áudio bonito, esse áudio gostoso de se ouvir, né? É, muito obrigado, obrigado pelo carinho, foi um prazer enorme estar com vocês aqui, viu? Muito obrigado, muito obrigado. E ao longo, eu vou agradecer, ao longo da programação, vou agradecer vocês. É, deixa eu mandar um abraço também aqui para a barbearia do Zé, do Jardim Godoy. Ah, o Ribeirinho tá lá, tá cortando o cabelo, né? Que coisa boa, é isso aí. Alô, Ribeirinho, meu querido, aquele abraço.
2: Ele é o Jaça do Ribeirinho.
0: É o Jaça do Ribeirinho, né? Deixa eu ver também quem está ouvindo a gente, a Cláudia. Alô, Cláudia!
7: Boa tarde, ouvintes da Rádio Canal Mais. Boa tarde, Silvio Léo. Aqui é a Cláudia do Santo Diviso. Estou em falta com vocês por motivo de trabalho.
0: Ah, é?
7: Mas passando aqui para desejar todo o sucesso do mundo.
0: Obrigado.
7: Para todos vocês da rádio. E desejar boa sorte nessa nova caminhada. E desejar que Deus, né, abençoe muito, muito vocês.
0: Amém.
7: Nada. E desejar que Deus, né, abençoe muito.

0: Lauro, muito obrigada por tudo, fiquem com Deus. Um grande beijo meu, do Heitor, da minha filha Manu, tá bom? Da minha família. Beijo grande.
1: Um beijo pra você, querida. Um outro pra você. A nossa equipe agradece. Agradeço o carinho, agradeço o áudio. Estava sumida mesmo. Que bom que você voltou. Que bom. Fico muito feliz, hein? Fico muito feliz. Deixa eu ver lá também quem mais está aqui, ó. Vou sentir falta de vocês. Fico ansiosa esperando chegar a sexta-feira para dar muita risada com vocês. Mas falou pela companhia de vocês. Obrigado por todo esse tempo aí. Mas assim é um ciclo, né? Se encerram para novos começar. Deus abençoe a todos. Muito obrigado, obrigado, grande amiga, né? Grande amiga, a nossa ouvinte aqui, Adriana Barreto também, né? Alô, Adriana Barreto, querida, obrigado pela sua participação. Obrigado aqui pela sua mensagem aqui em nosso programa, tá bom? Muito obrigado. Alô, o cantor Denis Soares também. Alô, cantor Denis Soares. Deus abençoe. Obrigado pela sua participação também aqui em nosso programa, meu amigo. Deixa eu ver, tem mais o Ângelo. Alô, Ângelo.
2: Boa tarde, Silvio Léo Santos. Estamos ligadinho na sua rádio. Só querendo o seu sorteio, hein?
1: Olha, olha. E ele ainda foi sincero, hein, Lombardi? Só querendo o sorteio. Foi
3: Mas
1: sincero,
3: tem que ficar ligado, né? Não pode dormir, Ângelo. Não vai, toma um cafezinho aí pra não dormir, porque daqui a pouco tem sorteio.
1: É isso aí.
4: Boa tarde, Léo Santos. Aqui quem fala é a Andrea. Tô falando aqui diretamente da Chácara Restaurar. Tô ligadinha no programa, viu? Amo vocês aí da rádio, viu? Deus abençoe. Coloca no sorteio hoje, hein? Por favor, hein? Quero ganhar alguma coisa.
1: Vai, tchau, já, beijo. Já tá.
3: Se você não ganha nada, você ganha um abraço nosso.
1: Vamos lá, mandou mais um.
4: Deus abençoe vocês aí na rádio, viu? Não importa onde vocês forem, eu vou junto com vocês, viu? E vocês vão brilhar muito, muito, muito mais. Deus abençoe. Amo vocês. Amo o seu programa.
1: Obrigado, obrigado pelo carinho. Muito bom receber esses créditos de vocês. Eu fico muito feliz, viu? Obrigado pelo carinho de todos vocês que estão mandando mensagem aqui na rádio. Muito obrigado. Obrigado mesmo.

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0: Bem, agora então vai chegando mais um sorteio da pizza. Eu quero ver quem vai ser o contemplado ou contemplada. Vamos lá, atenção, atenção.
1: Vamos ver quem vai ganhar o rodízio de pizza mais recheada de Bauru, patrão.
0: É isso aí, vamos lá, Lombardi, vamos ver. Atenção, atenção, final do telefone 6115. Você que tem este número, final do telefone 6115, mande a sua mensagem agora pra nós.
1: Você
0: aqui.
1: Você que tem esse final do telefone, repita, patrão.
0: Final do telefone 6115, cadê você? Estamos no seu aguardo, tudo isso depende de você, tudo isso depende de você, cadê você? 6115.

0: 6151. Estamos no seu aguardo. O tempo não para, o tempo não espera. Final do telefone 6115.
1: Você que tem esse final de telefone, mande a sua mensagem. Chegou, patrão?
0: Chegou aqui, Lombardi. Chegou aos 31 segundos, o primeiro tempo aí, ó. Vamos ver, vamos lá. Alô?
2: Boa tarde, Silvio Léo Santos. Nunca dormi na sexta-feira, sempre acordado aguardando o Silvio Léo Santos. Eu ganhei.
0: Olha aí! Ganhou, então ganhou. Parabéns, então, aê, parabéns. Ó. Mais um, que coisa! Aê, legal, muito bem, é isso aí. Parabéns, então, Amarildo, parabéns ao contemplado, parabéns. Levou, então, né? O Lombardi vai entrar em contato aí com você, pra você ir lá, tá bom? Com o voucher lá e vai lá com a sua família, chama os seus amigos e vai lá deliciar a delícias da Fornaza, é isso, Lombardi?
1: É isso mesmo, patrão.
0: Muito bem.

0: 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Então, olha, vem mais, então, chegando bem mais um, então, aqui mais um sorteio lá da Tribo Couro e Companhia. Vem mais um sorteio lá da Tribo Couro e Companhia e eu quero ver. Vamos lá, atenção. Vamos lá, final do telefone, tem que estar ouvindo o programa, hein? Final do telefone 0042. Final do telefone.
1: Não.
0: Final do telefone 0042. Cadê você? Mande a sua mensagem pra
1: Repita
0: nós aqui.
1: Repita o telefone, patrão.
0: Final do telefone 0042. Cadê você?
1: Você que tem esse final do telefone, repita, patrão.
0: Final do telefone 0042. Você que mandou mensagem, tem esse número. Final do telefone 0042. Mandou a sua mensagem.
1: Um minuto.
0: Participou do nosso programa. Deixa eu ver se ele tá ouvindo. Deixa eu ver. Vamos lá. Atenção, vamos ver.
2: Ganhei, é o Marcelo das Miniaturas, ganhei.
0: Ganhou, aê, legal. Então, vem aqui, ó, final do telefone 0042.
1: Ganhou!
0: Chegou também aos 31 segundos do primeiro tempo. Aê, Marcelo, parabéns pra você, Marcelo, parabéns, hein? Aquele abraço, Marcelo.

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2: Oi, horário em Brasília, 15 horas, 1 minuto.
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1: Israel Rodolfo, Guilherme Benuto, juntinho de novo, daquele jeito.

Hoje é dia 17 de julho do ano 2026. Sexta-feira, faltam 188 dias para terminar o ano. Hoje é mais um dia de energia positiva, porque estamos juntos, unidos, trabalhando firme a construção de um Brasil melhor para todos nós. Hoje é o dia de proteção às florestas e dia mundial do emoji. Hoje também é o dia que marca a transmissão da última edição do programa Silvio Léo Santos pela Canal Mais FM. A todos os que protegem a floresta, o nosso abraço. E aos milhões de ouvintes fiéis do programa Silvio Léo Santos, deste nosso imenso Brasil, o meu carinho, respeito e eterna gratidão. E para que nessa sexta-feira tenha de fato um alto astral, eu deixo para você o seguinte pensamento. Amigos, a gente não procura, o coração é quem encontra. Mas essa semana muita gente fez aniversário. Eu quero abraçar essa gente querida, né? Parabenizando. Eu quero abraçar lá a Maria Celeste também, né? Comemorando mais um ano de vida. Alô, Maria Celeste, aquele abraço. A Zane Pinha também, né? Comemorando mais um ano de vida. A Renata Porciúncula também comemorando mais um ano de vida. O Rafael Diego, alô, Rafael Diego, aquele abraço. A Isabela Raneda também comemorando mais um ano de vida. O Breno Fortuna também, aquele abraço, meu amigo, tudo de bom aí pra você. O João Guilherme Claro também, aquele abraço. Deus abençoe. A Bianca Souza também comemorando mais um ano de vida. O Brito Antônio também, aquele abraço, Brito Antônio. A Missilene Garcia também comemorando mais um ano de vida. Olha lá, a Laiandra Garcia. Alô, Laiandra, parabéns, felicidades hoje e sempre. A Zirlene Patrícia Souza também comemorando mais um ano de vida. A Rosilene Oliveira Ramires também, né? Aquele abraço. O Alexandre Pompei também lá na Restaurar comemorando mais um ano de vida. A Érica Vilharba também comemorando mais um ano de vida, aquele abraço, felicidades. O Vando Lemes, alô Vando Lemes, aquele abraço, meu amigo. A Viviana Siqueira, o João Vitor Pires Afonso, o Luiz Martini também comemorando mais um ano de vida. O Antônio Ferreira, Renata Chiuso também comemorando mais um ano. A Estela Aguiar, parabéns, felicidades, é. A Michele Martins comemorando mais um ano de vida. A Laís Raquel Oliveira, lá da Money Motors, faz aniversário amanhã, né? Que coisa boa, consultora de vendas lá da Money Motors. E a Maria Aparecida Terra também, comemorando mais um ano de vida. Bem, a todos vocês, parabéns pra vocês, muitos anos de vida!

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Bem, olha só, daqui a pouco então tem mais sorteio e o telefone da rádio para você mandar sua mensagem é este.

bem como estava dizendo, hoje é o último programa do show do Silvio Léo Santos aqui transmitido na Canal Mais FM. Bem, todos, eu quero agradecer, né, durante esse todos os anos aqui, foram um ano e sete meses, né, levando alegria, levando informações para vocês, nosso público ouvinte. O meu muito obrigado a todos vocês que estiveram sintonizados durante todo esse tempo, que estiveram assistindo o programa Silvio Léo Santos pelo Facebook, que estiveram também comentando, que ganharam, né? Parabéns a todos os contemplados que participaram, que ganharam e que estão com a gente até hoje, né? A todos aqueles que conheceram o nosso programa, o meu muito obrigado. E a gente estamos aí, né? Estamos aí. Hoje é uma despedida e pode ser até um até logo, né? Se Deus quiser, ou até logo também, né? Ele sabe de todas as coisas, né? E agradeço a todos que prestigiaram e prestigiam o programa Silvio Léo Santos. Muito obrigado mesmo de coração a todos vocês. Obrigado pelo carinho, obrigado.

0: Nós vamos fazer um belo programa hoje, eu tenho certeza, com a participação de todos vocês, né? Agora toca a música dela aí, toca a música, que ela tem mais coisa pra contemplar lá pra gente, né? Alô, minha amiga, e aí, quais são as novidades que você tem pra contar pra nós? Diz aí, que você ficou pra dar aquela coisa boa, hein? Aquela, você prometeu uma fofoca boa.
1: Prometi e vou contar pra vocês, gente. Olha só, segura essa fofoca aí, porque o mundo dos famosos parece uma novela onde ninguém muda de bairro, só muda de andar. É, adivinha quem vai ser a nova vizinha do pedaço, gente?
0: Quem que vai ser?
1: Ninguém menos que Virgínia Fonseca.
0: Olha!
1: Só que o detalhe, gente, no famoso prédio do Neymar.
0: Ah, é? O Neymar?
1: É. Pois é, minha gente, depois de todo aquele climão envolvendo a Virgínia e a Bruna Biancardi, lembra que a Virgínia ligou pro Neymar 2 horas da manhã, a Bruna não gostou, teve aquela repercussão, ela se justificou dizendo que geralmente ela pega e liga mesmo, né, enfim, a Bruna disse que ela não, né, não a respeitou em nenhum momento, enfim, bom, depois de toda essa polêmica, a vida resolveu colocar as duas praticamente no mesmo endereço, tá, gente? Então eu falo que o universo dos famosos não gosta de uma distância saudável, ele gosta é de uma pitada de confusão, porque porque a Virgínia, ela comprou um apartamento no prédio que tem ligação com o Neymar lá em Itapema, em Santa Catarina, porque assim, o terreno é do Neymar, tá?
0: Sim.
1: E aí o prédio foi construído, tá, gente? E detalhe, o andar dela fica um andar acima do craque, gente.
0: Ah, é?
1: Pois é, então imagina o elevador desse prédio, gente, vai subir, né, o famoso vai subir pro apartamento e descer com uma fofoca nova, né, os moradores, não é, gente?
0: É verdade.
1: Pois é,
0: verdade.
1: O prédio só fica pronto em 2028, então muita água ainda vai passar por esse mar aí de Itapema, tá?
0: Sim.
1: Então até lá, gente, né, vamos aguardar aí o que vai acontecer, se ela vai morar, se ela não vai morar lá, né? Enfim, ou se ela comprou só para investimento, para passear, né? Então a gente vai aguardar as cenas dos próximos capítulos, né, gente? Porque no mundo dos famosos, até escolher um apartamento pode virar enredo de novela. Então
0: verdade.
1: Aí as duas serão vizinhas, gente, seja aí para férias ou para morar, enfim, né?
0: Mas você acha que é uma boa ideia elas serem vizinhas?
1: É, bom, não sei, né? Porque ela comprou esse apartamento, tá, gente? Logo depois que houve o atrito com a Bruna, tá? É, aí ela já comprou aí o apartamento,
0: ela
1: tá, gente?
0: Correu lá e comprou mesmo.
1: Correu e comprou. Eu acho que ela tá gostando desse mundo futebolístico assim, né, gente?
0: É verdade.
1: Né? Ela tá gostando de ficar no meio dos jogadores de futebol, né? Acho que ela viu que ali dá negócio.
0: Dá negócio ali,
1: né?
0: Ali,
1: pra alguma coisa, mesmo
0: ali,
1: sendo galhuda, dá negócio,
0: ali,
1: entendeu?
0: O dinheiro bufa ali.
1: É, o dinheiro brota, né, gente? De todos os lados.
2: Tá, eu tô achando que elas estão torcendo pelo mesmo time, deve ser isso.
1: Você acha?
2: Ah, com certeza,
1: é,
2: né?
1: Tem que torcer pelo Brasil, né?
2: É, exatamente.
1: Só se for pelo Brasil, né? Porque, né, Ney e Vini Júnior jogam em times completamente diferentes, né? O Ney tá no Santos, né? E o Vini Júnior no Real Madrid, né? Enfim, mas vamos aguardar. Tô curiosíssima, gente, pra saber como é que vai ser esse encontro aí lá nas férias, enfim, né? Quando o apartamento ficar pronto. Daqui, gente, 2 anos eu volto contar pra vocês, tá?
0: Olha só. A nossa amiga aqui, a Adriana Barreto, tá falando assim, essa Virgínia é sem noção.
1: Não, é ela, é o que eu falei, gente, falem mal ou falem bem, mas fale de mim. Todo dia ela adora criar uma polêmica, alguma coisa, quer dizer, ela tá sempre em evidência, em alto, né? Inteligente, né? Mas, enfim, acho que desnecessário algumas postagens pra ficar em evidência, mas é o jeito dela, o perfil dela, e a gente tem que respeitar, né?
0: E ela subiu cada vez, parece que ela sobe de nível,
1: ela
0: né?
1: Ela sobe de nível. Eu falei que só tá faltando ela Elon Musk, gente, porque ó, ela já ganhou a fama internacional, só falta ganhar a fama mundial, só vai conseguir isso com Elon Musk, né, gente? É porque já não tem mais como, né? Enfim, né?
0: É
1: mas
0: verdade.
1: Acho que, não sei, acho que ela não deve fazer muito estilo dele, não, né?
0: Acho eu,
1: né?
0: Também acho que não,
1: acho que não, né?
0: Vem cá, uma dúvida eu quero, você acha que a Virgínia, ela pode ir atrás do Neymar? Você acha que ela pode, assim? Nada
1: eu
0: impede,
1: não,
0: né? Nada
1: duvido.
0: Impede.
1: Eu acho que ela, hoje, no momento que ela está, eu acho que ela tira pra tudo quanto é lado, né? Se ela já negociou o inegociável, né, gente? Então...
0: É uma coisa triste, né?
1: Pois é.
0: É uma, ela com o marido dela, o
1: Zé Felipe.
0: O Zé Felipe parece que eles eram de família, né? Estavam sempre juntos.
1: Sim.
0: Ali, sempre unidos. Aí não sei porque depois, mas falou que foi ele, não foi
1: ele?
0: Então,
1: terminar, foi ele,
0: ela virou
1: mas
0: essa pessoa aí.
1: A fama, né, gente? Quanto mais fama, mais dinheiro, mais poder você quer, né? Você nunca fica satisfeito ali, confortável com o que você tem, né? Você sempre quer buscar mais, né? E às vezes, pra isso, a gente passa aí por cima de muitas coisas, até da família, pra conseguir o que deseja, né? Enfim.
0: É verdade,
1: né? Como que as coisas mudam, né, gente?
0: Olha lá, nossa amiga Nelly Verdói está falando assim, ó, me desculpe, não gosto da Virgínia. Muito bom exemplo para as filhas.
1: Olha lá, aí, é o que eu tô falando.
0: Ela está numa vibe, não muito boa, vamos dizer
1: ultimamente,
0: assim,
1: ultimamente,
0: né?
1: Não, né? Vamos se dizer aí que o perfil dela aí, vamos se dizer, de popularidade não está em alta, gente. Não
0: é
1: está.
0: É isso aí, muito
1: bem. Vem caindo cada vez mais aí a popularidade dela.
0: É verdade. É verdade, né? Mas vamos então mudar de assunto, senão a Nelly Verdói desliga o rádio.
1: Ela fica emburrada. Ó, gente.
0: Vamos lá.
1: Vamos para a peça. Também gerou uma polêmica grande aí na internet esses dias, hein, gente? Uma latinha de refrigerante virou protagonista de novela fitness, tá?
0: Ah, é? Quem é?
1: A influenciadora aí, a Mayra Cardi, ela mostrou que na casa dela o açúcar não entra nem se bater na porta pedindo licença, tá?
0: É.
1: Ela revelou aí que jogou fora uma bebida que veio no pedido do marido dela, o Thiago Nigro, porque não permite açúcar dentro de casa. Ela disse que ele é livre para fazer as próprias escolhas quando está em outros ambientes. Não na casa dela.
0: Olha só.
1: Isso gerou problema. Mas eu falo, como assim? É casado? E aí a casa não é dos dois? Ele não pode ter
0: verdade,
1: opinião?
0: Né?
1: Então isso foi um debate aí gigantesco. E segundo ela, ela disse que é uma questão de saúde e cuidado com a família. Só que a internet, como sempre, né, gente, dividiu opiniões. Teve quem apoiou a disciplina e teve quem achou um exagero. Eu achei um exagero.
0: Eu acho
1: que o fato dela ser fitness e tudo mais, tudo bem. É uma coisa dela, ela quer impor para os filhos que ainda são pequenos e ainda não tem a vontade própria, ok, mas aí ela proibir, né, o marido de ser categórica desse jeito, aí onde está a sua liberdade de expressão, né, gente?
0: É verdade.
1: Né, de você, o livre-arbítrio para você fazer o que você quer, né? Então eu acho que aí é, ditar esse tipo de regra do que comer ou não comer, enfim, eu não acho legal, né? Ela fez uma grande transformação aí no Thiago, emagreceu, ficou muito bonito.
0: Ficou bem, ficou bonito.
1: Ficou bonito, mas assim, agora você começa, ai, não pode isso, não pode, não, na minha casa, não, então que casamento é esse, na minha casa, não, né, enfim, mesmo que ele tenha ido morar na casa dela, né, eu acho que ali agora os dois estão dividindo o mesmo ambiente, né, dos dois, né, enfim.
0: É verdade.
1: Né, aí, gente, pra completar o capítulo e colocar mais lenha na fogueira aí nos, né, nas redes sociais, o marido dela, o Thiago, apareceu no dia seguinte tomando refrigerante nas redes sociais.
0: Ah, é?
1: Então a internet olhou e falou, né, será que foi um recado ou só vontade de tomar uma latinha gelada ou por o marketing aí, né, pra ficar em evidência, né, gente? Porque é o que eu falei, no mundo dos famosos, até um refrigerante consegue virar polêmica, né? Porque casal que briga por ó, porque geralmente, gente, o que que acontece? Nós casais, né, vou falar por mim, às vezes uma toalha molhada em cima da cama, um sapato que você deixa na sala, uma meia que você deixa aí jogado, né, gente? E aí agora tem casal que transforma uma latinha de refrigerante em debate nacional, né? Eu acho que essas briguinhas de casal é tão saudável, essas coisas, né? Do que agora você determinar o que o outro vai comer ou não dentro da sua casa, né? Enfim, né? Coisas aí de Mayra, né, gente?
0: É isso aí. Eu falo, minha casa, minhas regras, né?
1: Pois é, minha casa, minhas regras, né? Mas aí as regras dele não valem, né? Enfim, é só as dela, mas tudo
0: o homem
1: bem.
0: O tem voz ativa na casa?
1: Ele tem voz ativa, né? Lógico que a mulher, eu não vou falar que ela não comanda ali a situação, mas ele tem voz ativa, porque eu acho que do mesmo jeito que ele respeita a mulher em algumas coisas, a mulher também respeita o homem em outras coisas, né?
0: Muito
1: quando
0: bem.
1: Ele fala mais firme, ele é mais incisivo em alguma coisa. Eu falo por mim, né, e com o Marco, tem coisa que, né, ah, eu falo ele tudo bem, mas quando ele já fala de um jeito comigo, que eu já percebo que eu disser pra ele não vai chegar no acordo, tudo bem, ok, vamos respeitar, entendeu?
0: É
1: tá tudo
0: aí.
1: Certo.
0: É isso aí, então na sua casa quem manda é os dois?
1: Quem manda é os dois. Acho que mais eu, tá, gente? Não vou falar que as mulheres não mandam mais, mas o homem também tem voz ativa. Acho que a gente tem que saber o limite, né? Até onde vai aí o nosso limite de determinar alguma coisa, sempre respeitando o parceiro, né?
0: Muito bem, é isso aí. Lombardi, na sua casa, quem manda lá, Lombardi?
2: Olha, com certeza sou eu, patrão.
1: Pra dizer a última palavra, sim, senhora.
2: A minha esposa fala assim, vai lavar a louça. Eu falo, sim, senhora.
1: Sim, senhora. É isso aí. A última palavra é sempre do homem, gente, pra dizer, sim, senhora, estou indo, né?
0: Muito bem, é isso aí, é isso aí. Vamos lá.
1: Vamos lá. Manchete, gente, segura. Olha, segura essa, porque ó, eu tenho uma prova viva aqui, gente, de que a vida longa não precisa vir, tá, gente, com marmita fitness, planilha de dieta, sofrimento na cozinha e muito treino em academia, tá, gente? É, a italiana Renata Pulse de Benesic, olha que nome chique.
0: Diferente,
1: né? Ela está com 101 anos e entregou o segredo, tá, gente? Pra chegar aí plena, né? Nesta idade. Chá, croissant e muita felicidade, tá, gente? Ela diz que todo dia de manhã ela acorda, toma o chazinho quente dela e um croissant quentinho, né? Então é isso, gente. Quando tem muita gente aí contando cada caloria, pesando folha de alface, brigando com a balança, ela está lá tranquila. Ela toma seu chá. Ó como que é a rotina dela, gente. Ela toma chá de manhã, como o croissant. Ela come massa no almoço, tá? E fecha o dia com uma bela pizza.
0: Olha!
1: Eu falei que, gente, ela simplesmente descobriu o equilíbrio, que é viver. E o detalhe maravilhoso disso tudo, gente, ela mesma disse que não sabe cozinhar.
0: Ela não cozinha. Mas tem empregada?
1: Ah, deve ter, né? Ou seja, ela provou que pra chegar aos 100 anos, gente, não precisa ser chefe de cozinha. Basta saber aproveitar a vida. Tá? E ela disse que, além da comida, ela também mantém ali uma cabeça ativa. Ela lê, vai ao cinema, vai ao teatro, encontra os amigos, né? E segue aí cheia de histórias, né? E eu acho que talvez esse seja o verdadeiro segredo, né? Menos preocupação e mais momentos felizes.
0: Muito bem, é isso aí.
2: Sabe o que é isso aí, Tatá? Ela falou assim, ó, tudo acaba em
1: pizza. Então, exatamente. Vamos começar com chazinho e croissant e terminar, né, com a pizza à noite, né, gente?
2: Exatamente.
1: É isso aí.
2: Ela, com certeza, essa mulher vai na fornaza. Não tem dúvida.
1: Eu acho que ela vai. E aí, é o que eu falo, gente. Enquanto muita gente procura aí a fórmula da juventude, a dona Renata parece ter encontrado a fórmula da alegria. Um croissant quentinho, uma pizza, uma massa e aí vontade de continuar vivendo, hein, gente? Descobrimos o segredo, tá, gente? Gente, ó, chá, croissant, massa no almoço e pizza no jantar.
0: Pizza no jantar
1: é a refeição dela
0: pizza,
1: todos os dias, gente.
0: Olha,
1: achei
0: só,
1: sensacional. Vou começar a fazer isso. Será que a gente chega no 100?
3: Nem morta!
1: Será, gente?
0: Nem morta! Isso aí, muito bem. Ela vê na internet e conta,
1: conta tudo pra vocês.
0: Muito bem, acabou, minha amiga?
1: Acabou, por hoje é só, minha gente.
0: É isso aí, é isso aí. O que é que ela é?

0: Olha, eu quero dar um recadinho aqui pra você. Olha só, vem aí a festa Julina na comunidade Nossa Senhora das Dores. Será no dia 18/7, amanhã, né? 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É localizado na rua Gabriel Rabelo de Andrade, número 818, no Parque Jaraguá, em Bauru, São Paulo. Com comidas típicas, né? Como cachorro quente, lá doces, lanches de pernil, caldo cremoso, milho cozido, pastel e muito mais. É a Festa Julina. Vai lá que você vai gostar. 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É Festa Julina da comunidade Nossa Senhora das Dores. Amanhã, não perca, é exclusivo, exclusivo.
1: Vai lá porque só tem coisa boa, hein? Amanhã a Dona Inês, Dona Laide,
0: o
1: Ligeirinho, né? Vai estar todo lá, a Bilu, o pessoal servindo lá. Vai ser uma festa muito animada, viu?
0: Já recebi
1: várias pessoas falando aqui que vai pra essa festa aí. E será que o Silvio vai estar lá?
0: Vamos ver, vamos ver.

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0: É isso aí que eu estava falando pra vocês, meus amigos. Hoje é o último programa do Silvio Léo Santos aqui na Canal Mais FM. Cara, eu sou grato, sou muito grato, porque foi aonde que eu dei essa iniciativa aqui no rádio, né? É, desde pequenininho sempre gostei da comunicação, sempre gostei de me comunicar, e aqui eu aprendi. A Canal Mais FM, sou muito grato pela Canal Mais FM, pelos diretores da rádio, Cirineu, Fedriz, Carlos Brancos, e a todos pelos ensinamentos, pelo carinho que tiveram conosco, né? É, desde a nossa chegada aqui, pela recepção, eu aqui a Canal Mais FM, aqui é a minha casa. Eu serei eternamente grato pela Canal Mais FM e pelo o público ouvinte que estão nos ouvindo agora, neste exato momento. Hoje encerramos aqui na Canal Mais FM, mas vou levar vocês o coração, vou levar vocês a memória, cada áudio, cada mensagem, cada participação, cada pedido de música. Foi um prazer anotar o pedido da música de vocês para tocar aqui no rádio, tá bom? Obrigado pela sintonia, obrigado a todos, a 87,9 FM da Canal Mais FM, obrigado de coração, obrigado pelo carinho de cada um de vocês, muito obrigado, serei eternamente grato por vocês, muito obrigado, obrigado mesmo de coração, hein? Obrigado, obrigado.
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2: Léo, o Lombardi e a Tatá e a família de vocês, eu desejo tudo de bom. E agradeço por tudo aí na Rádio Canal Mais, tá? As tardes boas de sexta-feira, as risada, a amizade que eu conquistei com vocês. E que Deus abençoe cada um de vocês, para onde vocês forem, Deus vai abençoar. E desculpa alguma coisa, eu brinco muito, mas gosto muito de vocês. Então, um beijo no coração de cada um e obrigada por tudo, por nos divertir, os prêmios, e que Deus abençoe vocês, tá bom? Um beijo, obrigada por tudo. Deus abençoe.
0: Nós que agradecemos, minha amiga Nelly Verdó, obrigado pelo seu carinho. Foi um prazer conhecer a Nelly Verdó, que veio aqui na rádio, né, Lombardi?
3: Ela
0: veio
3: aqui na rádio. Trouxe o bolo pra nós, né?
0: É verdade,
3: carinho,
0: obrigado.
3: Especial conosco aqui.
0: Obrigado, minha amiga. Deus abençoe você sempre,
4: hein? É isso aí, meus amigos. Aonde você estiver, eu quero só você. Ah, grande abraço, hein? Sucesso pra
0: Adilson
4: vocês.
0: Adilson Cardoso.
4: Silvio Léo Santos de Lombardi. Grande abraço, meus amigos.
0: Grande Adilson Cardoso, grande Adilson Cardoso. Olha, eu comecei no rádio, primeira vez que eu falei no rádio foi lá na rádio, a web, né, Lombardi? A rádio,
3: é o web, é, rádio do restaurante.
0: É, foi na web.
3: E rádio apresentado pelo nosso amigo Adilson Cardoso.
0: É isso aí, foi a primeira vez que eu falei no rádio, foi na web, rádio restaurante, né? Lá do meu grande amigo, programa Adilson Cardoso. Obrigado, meu querido, obrigado aí pela sua participação aqui em nosso programa hoje. Deixa eu ver também quem está curtindo o nosso programa, é a Nilceia também lá do Parque Sergipe. Olha só, que pena que é o último programa. Cheguei em casa agora, tava na correria, vou sentir saudades de vocês, mas obrigada por fazer as nossas sextas-feiras especiais. Obrigado, minha amiga, nossa amiga aqui, né, a Nilceia, né? Obrigado, minha amiga Nilceia, obrigado pelo seu carinho. Deixa eu dar um pulinho agora lá na Alfa Transporte. Alô, Cristiano, gerente de lá.
5: Fala, Silvio Léo Santos, como é que você tá aí, Lombardi aí, pra galera toda aí. Cara, obrigado por tudo. Esses dias aí, todas as sextas aí que a gente participou, e a Alfa Transportes aqui com certeza vai estar com você aí, com toda a galera aí. Obrigado, Canal Mais FM, por tudo. E você, Silvio Léo Santos aí, por essa alegria e transbordar conosco aí. O Rock tá aqui, também tá chorando o Rock, viu? A gente vai ter que cantar a musiquinha aí do vovô, hein? Forte abraço, meu irmão, fica com Deus.
0: Obrigado, meu amigo, obrigado pelo carinho. Todos aí da Alfa Transporte, vocês moram no meu coração, muito obrigado. É um prazer, gratidão em conhecer vocês aí, o Rock, todos aí. Obrigado, obrigado, Alfa Transporte, 35 anos no mercado, obrigado. A nossa amiga Creuza Sobral. Alô, Creuza, querida, boa tarde, minha amiga.
6: Boa tarde, família Canal Mais. Que Deus abençoe essa nossa sexta-feira, o nosso final de semana.

0: Que sejam muitas bênçãos para todos nós. Léo, você vai nos fazer falta, viu? Benção. Mas fazer o quê, né? Mas que Deus abençoe. Que você volte novamente para Canal Mais, tá bom? Ficam todos com Deus. Um beijo no seu coração e de todos que fazem parte da família Canal Mais. É a Creuza, como sempre. Me divertindo escutando a sua programação. Hoje eu não estou muito legal, estou com um pouco de gripe, dor de cabeça.
1: Vai, vai, Sara, mas vai, Sara.
0: Me divertindo escutando a sua programação.
1: É isso aí. Obrigado, minha amiga Creuza Sobral. Um grande abraço. Deus abençoe você. Foi um prazer também. Não tive o prazer de conhecer a Creuza, né? Mas eu fiz amizade com ela aqui na rádio, que foi muito bom. Obrigado, minha amiga Creuza Sobral. Muito obrigado, minha amiga.
2: Olá, meu amigo Silvio Léo Santos.
1: Olha, boa grande tarde, amigo.
2: Tarde. Prazer imenso poder participar desse maravilhoso programa seu.
1: Obrigado.
2: Pô, justamente agora, parece o último programa seu, agora que eu entrei de férias, mano. Que é isso? Mas tudo bem, é plano de Deus. Desejo tudo de bom pra você, meu amigo Silvio.
1: Amém,
2: aquele
1: querido.
2: Abraço desse amigo que te admira muito.
1: Obrigado.
2: Seu amigo J. Santos.
1: Obrigado pelo seu carinho
2: abraço
1: aqui.
2: Abraço a todos os ouvintes dessa grande emissora.
1: Aí, muito bem. Falou! Aquele abraço, meu amigo. Foi um prazer estar com você aqui. Foi um prazer ver você mandando mensagem, mandando áudio aqui, participando do programa. Muito obrigado. Obrigado mesmo de coração. Obrigado. Quem também está com a gente é o Wagner. Alô, Wagner!
3: Boa tarde, Silvio Léo Santos.
1: Boa tarde, meu amigo.
3: Lombardi. Boa tarde, Tatá. Boa tarde a todos os ouvintes. Atrasado, mas mandei mensagem, hein?
1: Olha que
3: excelente
1: bom,
3: tarde para todos. Final de semana abençoado. Canal Mais FM, uma rádio, muitas vozes.
1: É isso aí. Aê, alô, Wagner. Aquele abraço, meu amigo. Obrigado aí pela sua participação aqui em nosso programa. Deixa eu falar com ela agora, minha amiga Jennifer. Grande amiga. Alô, Jennifer. Boa tarde, querida. Como é que vai?
4: Boa tarde, pessoal. Silvio Léo Santos, Lombardi, Tatá. Que Deus abençoe muito a dedicação e o trabalho de todos vocês.
1: Amém.
4: Viu? Muito obrigada por terem feito nossas tardes de sexta-feira mais felizes. Eu confesso que eu tive que deixar a vergonha um pouquinho de lado para estar gravando esse áudio, mas eu não poderia deixar de parabenizar vocês pelo trabalho incrível que fizeram. Então, Deus
1: muito
4: abençoe.
1: Obrigado.
4: Gratidão.
1: Obrigado pelo seu carinho, obrigado pela sua participação aqui.
4: Eu acabei programa. Esquecendo de falar meu nome, mas aqui é a Jennifer, que tá ligadinha com vocês toda sexta-feira.
1: É isso aí, alô Jennifer, é isso aí, tá ela, a mãe aqui, né? Só faltou o pai aqui, né? Mandando um alô, mas não faz não. Um abraço isso. A vocês aí,
5: um abraço
1: a toda
5: pro Vinícius, o pai dela.
1: É isso aí, um abraço pessoal, obrigado, obrigado aí pelo seu carinho, pela participação de todos vocês. Deixa eu ver quem mais também aqui, fala Silvio Léo Santos, olha só, hoje é nível da Celeste, isso aí, falamos aqui dela aqui, mandamos parabéns pra ela. E ele tá perguntando o que ela vai ganhar hoje. Ai, ai, ai.
5: Muitos abraços.
1: É isso aí, né? Aquele abraço, né, Lombardi? Oi, Lombardi.
5: Aquele abraço.
1: E olha lá, sucesso nessa nova temporada, hein? Obrigado, obrigado pelo seu carinho. Obrigado aí pela sua participação aqui, meu amigo. Muito obrigado, fico muito feliz. Bem, a todos. Eu não vou agradecer a cada um de vocês, agradecendo durante o programa. Vou agradecer o carinho de todos vocês. Vou agradecendo. Eu quero.

0: Muito bem, vamos para mais um sorteio. Vamos para mais um sorteio. E agora, o que que vai ter hoje, Lombardi? Quem tem um sorteio
1: vamos
0: agora?
1: Vamos sortear um voucher lá da Ótica Plena.
0: Olha aí, eu dou valor. 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Você que tem esse número, final do telefone 4879, mande pra nós aqui que eu quero ver, cadê você?
1: Repita, patrão.
0: Final do telefone 4879, cadê você? 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O tempo não para, o tempo não espera. Você que tem esse número, final do telefone 4879, mandou uma mensagem durante o programa, está concorrendo agora a um vale lá da Ótica Plena. 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Faltam apenas alguns segundos, últimas chamadas, final do telefone 4879. Você que tem esse número, final do telefone 4879, deixa eu ver. Chegou aqui, Lombardi, chegou aos 8 segundos, Lombardi, quase que perde. Deixa eu ver. Alô!
2: Aê, ganhei sorteio da Ótica Plena. Muito obrigada, pessoal. Deus abençoe.
0: Aê! Levou! Palmas pra ela, que ela merece. Aê, parabéns então pra você. Parabéns, a contemplada aí. Parabéns, o Lombardi vai entrar em contato aí com você. Parabéns, minha amiga. Parabéns, hein? Aquele abraço. Tudo de bom pra você. Tem mais sorteio, hein? Tem mais sorteio aí, Lombardi?
1: Tem aquela porção maravilhosa de tilápia lá do restaurante Kilni.
0: Olha, e é daqui a pouquinho vamos sortear ela. Então, olha só, você que está nos ouvindo, daqui a pouquinho, então, nós vamos fazer mais um sorteio aqui de uma deliciosa porção de tilápia que você vai amar, tá bom? Parabéns, parabéns a contemplada aí, parabéns. Daqui a pouco tem mais.

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9: Horário de Brasília, 16 horas, 5 minutos.
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partir desse instante, histórias de cada um, você vai ouvir a história do nosso ouvinte José Antônio, morador do Jardim Redentor. A história de um homem casado, apaixonado e que vive muito feliz ao lado da sua eterna namorada e companheira. E que é fã do rei Roberto Carlos. Meu amigo amado Silvio Léo Santos, quero contar uma história que mudou a minha vida. Há mais de 30 anos conheci a mulher que se tornaria o grande amor da minha vida. Não foi amor à primeira vista, mas bastaram algumas conversas para eu entender que era ela que eu queria envelhecer. Passamos por momentos difíceis, criamos nossos filhos, enfrentamos desafios e comemoramos muitas vitórias também. Nunca tivemos uma vida de luxo, mas nunca nos faltou carinho, respeito e companheirismo. Sempre que essa música tocava, eu segurava na mão dela e dizia: enquanto essa canção existir, eu vou lembrar o quanto sou feliz por ter você. Hoje, só nós de cabelos brancos, né? Os netos enchem a nossa casa de alegria e toda vez que ouvimos essa música, sorrimos para um outro como se ainda fôssemos aqueles dois jovens apaixonados. Por isso, peço que toque essa canção em homenagem à minha esposa, porque o amor verdadeiro não envelhece. Ele apenas fica mais bonito com o passar do tempo.

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1: Olha lá, tô recebendo a mensagem aqui do meu grande amigo Alessandro. Alô, alô, Alessandro! Boa tarde, Cipriano Santos, Lombardi, equipe da Canal Mais FM. Um ótimo final de semana a todos nós, em especial para minha filha, que comemora mais um ano de vida. Olha aí! Olha lá, Letícia, né, que comemora mais um ano de vida hoje. Amo muito, que Deus continue abençoando a vida dela. É a menina que nos dá orgulho todos os dias. Então olha só, alô Letícia, parabéns pra você, muitos anos de vida! Ei! Ei! É isso aí, parabéns, parabéns, que coisa boa, né? Isso aí, é muito bom fazer aniversário, né? Abraço, Letícia, tudo de bom pra você, a filha do nosso ouvinte, Alessandro, muito bem. Bem, agora deixa eu ver mais mensagem aqui do pessoal chegando aqui. Boa tarde, meus queridos amigos Silvio, Léo Santos, Lombardi, Tatá, ligadinho aqui na audiência. É ele, o Eduardo Martins Júnior. Alô, Eduardo Martins Júnior, meu amigo, aquele abraço, obrigado aí pela sua participação aqui em nosso programa, tá bom? Muito obrigado, Deus abençoe você. Deixa eu ver lá também, deixa eu ver também quem está aqui, ó. É, quem está curtindo a gente aqui é o nosso grande amigo ouvinte, Tetê Boiadeiro. Alô, Tetê Boiadeiro, boa tarde, querido.
2: Boa tarde, meu caro amigo Silvio Léo Santos, boa tarde, Lombardi, boa tarde, Tati. É o Tetê Boiadeiro representando a Vila Independência. Silvio Léo Santos, você vai fazer falta para nós no final de semana aí, na sexta-feira. Mas que Deus abençoe a sua caminhada aí, beleza? Que aprendi a amar o seu programa, gostar da sua pessoa, do Lombardi. A todos vocês aí da Canal Mais FM, sabe que eu sou o ouvinte mais popular da Canal Mais, né? Ganhei o troféu no programa do Carlos Branco. E que Deus te abençoe sua caminhada aí. Se possível aí, toca uma moda aí pra mim aí, ó. Do Rio Negro Solimões, Boiadeiro e Violeiro. Beleza? Um grande abraço a você, o Lombardi, e a todos os ouvintes da Canal Mais FM. Canal Mais é uma rádio em muitas vozes. Tchau, obrigado.
1: É isso aí, alô, Tetê Boiadeiro. Obrigado, querido, pela sua participação aqui em nosso programa, viu? Muito obrigado. Tetê Boiadeiro, que é do Brasil! Aí! Alô, Tetê Boiadeiro, grande abraço, meu amigo. Ah, agora eu vou falar lá com a neta da Dona Edilma. Alô!
3: Boa tarde, Léo e Tata e Lobate. E tchau.
1: É isso, é um beijo pra você, querida.
4: Boa tarde, Léo, Natália, Mano, Tata. Você vai fazer grande foto pra gente. Que Deus abençoe a todos. E Jesus abençoe cada um de vocês. E Jesus proteja onde vocês estiver. Tá bom? É muita falta vai fazer nessa dia de sexta-feira assim. Tá? E Jesus proteja cada um. Um abraço, beijo. Você nem sabe o carinho que eu tenho por vocês.
1: Amém, minha amiga Dona Edilma. Nós também temos aqui um carinho grande por você, né? Dona Edilma ficou emocionada. É, ao chegar a notícia, né? Saber da nossa notícia, que nós estamos nos despedindo hoje, né? Estamos nos despedindo hoje da Canal Mais FM, mas sou eternamente grato pela Canal Mais FM, pelo Sirineu, pelo o Carlos Branco, Ribeirinho Boca Rica, o Fábio Ramos, Edu Nunes, Tom Araújo, todos vocês, Adolfo Vena, sou muito grato pela equipe e dos locutores aqui da Canal Mais FM, Tião Camargo, todos eles aqui que fazem parte aqui, que alegram o dia de vocês também, né? Que são meus amigos, também comunicadores, amigos e colegas de profissão. Obrigado a todos pelo carinho, obrigado. E tem mais gente chegando aqui, mais participações aqui, né? É participação da Nicole. Alô, Nicole! Nicole, como é que vai, Nicole? Tudo bem, querida?
5: Nicole.
1: A Nicole é coisa nossa. Ela está falando, boa tarde, Silvio Léo Santos. Tá, cheguei atrasada, mas cheguei. Que Deus abençoe a sua caminhada, Silvio. Aê, muito obrigado, muito obrigado. Obrigado, meu povo. Obrigado pelo carinho, obrigado pela companhia aí de todos vocês, tá bom? Bem, mas agora, olha só, né? Bem, agora nós vamos ficar aí com a Sintonia, Sintonia Fashion, né? É a Sintonia Fashion agora com ela, Tatá Boboqueira, né? Alô, você gatinho, alô, gatinha, minhau, minhau, minhau. Quais são a Sintonia de hoje, minha amiga? Diz pra nós aí.
5: Vamos lá, gente, ó. No Sintonia Fashion de hoje, a gente traz uma dica que vale para todos. Como se vestir bem gastando pouco, aproveitando melhor as peças que você já tem e fazendo escolhas mais inteligentes na hora de comprar. Afinal, estilo não depende de um guarda-roupa cheio ou de roupas caras, mas de saber combinar, valorizar e usar cada peça da melhor forma. O primeiro passo é aprender a repetir peças de maneiras diferentes. Tanto homens quanto mulheres podem transformar uma mesma roupa em várias propostas, mudando apenas as combinações. Uma camisa, por exemplo, pode ser usada com jeans para um visual mais casual ou com uma peça de alfaiataria para uma ocasião mais arrumada. Uma jaqueta, um blazer, um acessório também podem mudar completamente a aparência do look. A ideia é enxergar novas possibilidades nas peças que já fazem parte do seu dia a dia. Outro ponto importante é criar novas combinações. Muitas vezes temos roupas suficientes no armário, mas acabamos usando sempre as mesmas escolhas. Para renovar o visual, vale experimentar misturas diferentes, combinar cores que você ainda não usou, juntar peças básicas com outras mais marcantes e apostar em sobreposições. Para eles, uma camiseta básica pode ganhar outra proposta com uma camisa aberta ou um bom sapato. Para elas, uma peça simples pode se transformar com acessórios, uma terceira peça ou uma nova combinação de cores. Pequenas mudanças trazem um resultado diferente sem precisar gastar. E um terceiro cuidado é priorizar qualidade em peças-chave. Algumas roupas funcionam como a base do guarda-roupa e merecem um investimento maior, porque serão usadas muitas vezes. Uma boa calça jeans, uma camisa bem estruturada, uma camiseta de qualidade, um blazer, um bom casaco ou um calçado confortável são exemplos de peças versáteis que atravessam tendências e combinam com diferentes estilos. O importante é escolher peças que tenham um bom caimento, sejam confortáveis e representem a sua personalidade. No fim das contas, se vestir bem gastando pouco é uma questão de criatividade e boas escolhas. Homens e mulheres podem construir um estilo elegante e atual sem precisar comprar o tempo todo. Um guarda-roupa inteligente é aquele em que as peças conversam entre si, permitindo criar diferentes looks para diferentes momentos, sempre valorizando quem você é. Esse foi o Sintonia Fashion, seu estilo na frequência certa.
1: Falou, minha amiga! É isso aí!

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2: Olha só, forte tempestade deixa 3 mortos no Chile. Mais de 500 mil de pessoas ficaram sem luz nesta quinta-feira no Chile, principalmente pela queda de árvores sobre os galhos e sobre os cabos. Os galhos caíram todos, grande parte ali dos moradores lá no Chile, né? Recebemos aí o temporal que começou na tarde da quarta-feira desta semana, dia 15, e que se estenderá pelo menos até domingo, dia 19. Deixou ainda 5 feridos, a maioria do sul do país. Câmera mostraram um advogado carioca entrando em adega com um homem antes de ser encontrado morto em São Paulo. Pedro Eli Cordeiro dos Santos, de 43 anos, foi localizado caído em Pinheiros, cerca de 40 minutos depois de entrar no estabelecimento na Vila Madalena. Polícia investiga compras feitas com o cartão da vítima e aguarda laudos para esclarecer a causa da morte. Olha que coisa, hein? Farmácia em supermercado começa a funcionar em São Paulo após a lei autorizar venda de medicamentos no varejo. A primeira unidade foi inaugurada nesta quinta-feira, dia 16, ontem, né? Na Vila Leopoldina, na zona leste da capital. Estabelecimentos precisam seguir as mesmas regras, né, da farmácia tradicionais, incluindo presença de farmacêuticos durante todo o horário de funcionamento. E mais um aqui que chegou para nós aqui: um homem foi flagrado furtando uma peça de carne de mais de 5 quilos dentro do supermercado. Olha só, onde já se viu um negócio desse, hein? Um homem furtando uma peça de carne, né, de 5 quilos dentro do supermercado na cidade Marechal Cândido, Rondão, no Paraná. Segundo as imagens da câmera de segurança, o suspeito pega a carne e esconde dentro da própria roupa sem passar pelo caixa. Isso mesmo que você ouviu. Após a ação, o homem saiu tranquilamente do local e até o momento não foi localizado. O caso chamou a atenção nas redes sociais pela forma inusitada do crime, né? E segue sendo investigado. Olha só que coisa. Mas isso aí me fez lembrar do que, Lombardi? O que isso aí vai, Lombardi?
3: Olha, patrão, é ladrão que não acaba mais, patrão.

E olha só, Mega Sena, concurso 3032. Confira os números sorteados. O prêmio para o ganhador da edição desta quinta-feira era de 29,1 milhões. No entanto, ninguém acertou as seis dezenas. O número sorteados foram 08, 12, 23, 27, 42 e 43. Cinco acertos, 54 apostas ganhadoras, no total de R$ 29.764,89. Quarto acertos, 3.918 apostas ganhadoras, no valor de R$ 676,21.

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E olha, daqui a pouco tem sorteio. E eu estou torcendo por você. Boa sorte! Vai!

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2: Muito bem, já voltamos, horário de Brasília, são 16 horas mais 40 minutos, boa tarde Brasil, boa tarde. Ô Lombardi, tem sorteio chegando por aí, Lombardi?
3: Tem sorteio, patrão, o último sorteio de hoje.
2: Olha,
3: acabou.
2: É verdade, né? Que perinha, mas vamos lá que é o último
3: sorteio. Vamos mexer bastante, patrão. Vamos mexer bastante pra ver quem vai levar aquela maravilhosa tilápia lá do restaurante Quiolim.
2: Vamos ver, vamos lá. Atenção, atenção, senhoras e senhores. Vamos lá. Final do telefone. 3059, cadê você?
3: Um minuto a partir de agora, valendo! Repita, patrão!
2: Você que tem este número final do telefone 3059, mande pra nós aqui agora mesmo a sua mensagem. Você que tem este número final do telefone 3059, deixa eu ver os 42.
3: Chegou?
2: Segundos. Vamos ver, chegou pra nós aqui, deixa eu ver.
3: Eu ganhei,
2: dona Dilma, parabéns pra você, hein? A última dessa semana, hein, Lombardi?
3: A última dessa semana.
2: O último, parabéns, dona Dilma, parabéns, aquele abraço, minha amiga, parabéns.

Não vale chorar, hein? Hoje acabamos de fazer nosso último programa aqui na Canal Mais FM. Em toda a minha vida, tanto pessoal quanto profissional, sempre fui uma pessoa agradecida. Sempre procurei demonstrar minha gratidão, não apenas por palavras, mas também por gestos e reconhecimento. E minha lista de gratidão é enorme. E ao longo desse último ano aqui na Canal Mais FM, tive o privilégio de compartilhar momentos incríveis, inesquecíveis, com colegas de todas as áreas e principalmente com milhões de ouvintes do Brasil até fora dele. Neste ano em que comemoramos 2 anos do programa Silvio Léo Santos, levando alegria para tantas pessoas, nosso sentimento é de vitória plena, total, absoluta na profissão que abraçamos com amor, respeito e gratidão pelo nosso público ouvinte. Aos fiéis ouvintes que durante 1 ano acompanharam o programa Silvio Léo Santos, líder de audiência na nossa querida Rádio Canal Mais FM, o meu muito obrigado. Obrigado a todos que participaram dos nossos quadros como o repórter amador, o cozinheiro do dia, aos que riram com as fofocas da Tatá, se divertiram com as piadas do Lombardi, aos que se emocionaram com as canções do Roberto Carlos e as histórias de cada um que compartilhamos, cada momento ficará guardado para sempre na minha memória e no meu coração. Quero agradecer também aos companheiros que sempre estiveram ao nosso lado nessa caminhada, ao Lombardi, Tatá Fofoqueira, Sirineu Vedris, Carlos Branco, Ribeirinho Boca Rica, Tião Camargo, Edu Nunes, Adolfo Vena, Fábio Ramos, Tom Araújo, o Gordo e o Arthurzinho e o Magrão. Muito obrigado pela parceria, amizade e dedicação. Hoje me despeço da Rádio Canal Mais FM, mas com a consciência tranquila e a certeza do que o dever foi cumprido. Encerramos esse ciclo com a alegria de termos sido líderes absolutos na audiência durante 1 ano. E acima de tudo, de termos conquistado o carinho e a confiança do nosso ouvinte. Agora eu, Silvio Léo Santos, como homem, levo comigo um sentimento ainda maior: gratidão a Deus. Ele que tem me dado saúde, força e sabedoria para seguir em frente. Obrigado, meu Deus. Obrigado, Jesus.

0: É isso aí, meu povo, chegamos ao final dessa série Show do Silvio Santos, aqui na Canal Mais FM. Meu muito obrigado a todos, obrigado pelo carinho, obrigado pela parceria, obrigado por cada áudio, por cada mensagem. Encerramos um ciclo aqui, obrigado a todos de coração. Obrigado e quero me despedir deles, né? O nosso ouvinte também, alô, a Renata, que mandou sua mensagem aqui participando do programa. Alô, Renata!
1: Que Deus lhe abençoe por onde o senhor for. Não sei Amém. Se o senhor vai para outra rádio, né? Ou se está se aposentando. Eu sou nova ouvinte aí da rádio. Sabe, faz poucos, acho que faz uns 15 dias que eu tô ouvindo essa rádio,
0: que
1: então
0: bom.
1: Que Deus te abençoe, viu?
0: É isso aí.
1: Renata, aqui do Vista Alegre, a Dona Lúcia.
0: Fica aqui, Renata, fica aqui que você vai gozar da Canal Mais FM, que tem muita coisa boa aqui, tá bom? Alô, Dona Edilma agradecendo, tchau, Dona Edilma.
2: Obrigado, Léo, obrigado, Léo.
3: Obrigado, Léo.
2: Obrigado, Léo, nós ganhou.
3: Nós ganhou.
0: É isso aí, ganhou.
2: Nós vamos comer aqui lá no céu, hein?
0: Ganhamos. Aí, muito bem, parabéns aí, Dona Edilma, parabéns. É, a todos os que riram, né, com as fofocas da Tatá. Tatá, muito obrigado pela parceria. Tatá nasceu aqui, né? Nasceu aqui na Canal Mais FM.
1: Verdade.
0: Nasceu no microfone, né, falando. Obrigado, Tatá, pela sua parceria. E seguimos juntos por aí, né, amiga?
4: Seguimos juntos. Tchau, patrão. Tchau, Lombardi. Ó, obrigada, meu povo. Eu quero agradecer de coração cada ouvinte que abriu um espacinho aí na sua rotina para nos acompanhar, rir, se informar e dividir tantos momentos com a gente, acompanhando cada fofoca, cada novidade, cada história que rendeu boas risadas. Foram muitos comentários e muitas surpresas. Obrigada pelo carinho, pela audiência. Foram muitos comentários e muitas surpresas. Obrigada pelo carinho.

0: adeus é um até mais. E para não perder o costume, aquele beijinho instalado aí no coração de vocês, ó. Obrigada. Aê! Por tudo e por todo o carinho, viu?
1: Muito bem, obrigado, minha amiga Tatá Fouqueira. Grande amigo, comunicador também, Lombardi, né? Sempre trazendo aqueles momentos legais aqui pra nós, né? Chegando com aquela sexta-feira bem animada. Lombardi, obrigado, Lombardi.
2: Obrigado, patrão. Obrigado a todos os ouvintes, né? Essa hora que o coração aperta, a voz embarga. Mas fica aqui a gratidão, o respeito por cada um da rádio aqui, cada locutor. Se eu for falar de um aqui, errando, porque todos foram sensacionais aqui na nossa passagem. E deixo aqui minha gratidão, meu respeito por cada um dos ouvintes, né? Que mandaram suas mensagens, tiveram alguns a gente conheceu pessoalmente. Deixo aqui minha eterna gratidão. Sou muito grato a Deus. E da mesma maneira que nós, as portas foram abertas aqui, quero agradecer ao Carlos Branco, Cirineu, Tião Camargo, a todos aqui da Rádio Canal Mais. E vamos sair daqui mais fortes. E é um até logo, né? Quem sabe um dia nós
1: voltamos
2: aqui.
1: É isso aí.
2: Um beijo no coração de vocês. E não posso esquecer também dos nossos patrocinadores, né?
1: Claro, eles que acreditaram, sempre apoiando o nosso programa.
2: Isso,
1: né?
2: Acreditando em nós, né? Um beijo a todos vocês e fiquem todos com Deus.
1: Muito bem, é isso aí, Lombardi. É isso aí. Pessoal, obrigado. Vou levar vocês no coração. Todos é pelos áudios. Obrigado a todos aqueles que tiraram um tempinho do... Eu sei que na sexta-feira a gente fica cansado, né? Mas a gente escolheu o dia mesmo na sexta-feira para alegrar vocês, né? A gente sabe que na sexta-feira é aquele dia de alegria que o pessoal está festejando. E todas as sextas-feiras aqui foi festa, né? Foi dia de festa. Cada sexta-feira aqui era um prazer falar com vocês. Era um prazer estar com vocês, mandando um áudio, mandando um alô, né? Vocês mandavam mensagem, mandavam um alô e quem ganhava era a nossa audiência. Então, muito obrigado. Obrigado mesmo de coração. Um abraço também para a Silvana. Tchau, Silvana!
3: Obrigada, Silvanel Santos!
1: Aê, obrigado você, querida! O Adilson Cardoso. Tchau, Adilson!
4: Parabéns, Léo! Parabéns, Tatá! Parabéns, Lombardi! Siga em frente!
1: Obrigado.
4: Que o sucesso acompanha aqueles que são determinados. Deus abençoe sempre.
1: Muito obrigado, Adilson Cardoso, a nossa ouvinte também que está aqui, Adriana Barreto e a Raquel também, né? Muito obrigado a todos vocês, Ana Dilma, a todos, Ribeirinho Boca Rica, né? A Nelly Verdó também, que sempre esteve com a gente aqui. Vários, CT Boiadeiro, muitas pessoas estiveram com a gente aqui durante esse um ano e sete meses. Obrigado. A Tatá estreou com a gente aqui em novembro, dia 28, né? Em novembro, dia 28 também.
0: Exatamente.
1: Muito obrigado. Bem, senhoras e senhores, o que eu devo dizer para vocês é gratidão. Obrigado por tudo. Obrigado.
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1: Acabou, né? Bem, acabou o programa na Canal Mais FM. A gente vai continuar no rádio, né? Tenham paciência que vocês vão me achar, tá bom? Boa tarde, Brasil!

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1: 4h57.
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1: Alô, amigos, ouvintes da Canal Mais FM, da canalmaisfm.com.br. 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

Agora em Bauru são 17 horas mais 4 minutos, 17:04, e a partir de agora você vai curtir comigo, nós vamos curtir juntos mais uma verdadeira seleção musical, destacando como sempre a música sertaneja de raiz. Eu falo para você diretamente dos estúdios da Canal Mais FM, na rua Ori Pinheiro Bizola, 97, bairro Alto Paraíso, cidade de Bauru, estado de São Paulo. Nosso telefone, o nosso zap, para você participar do programa. Anote aí, 996-188-790, 996-188-790. Você pode participar mandando a sua mensagem através de texto ou através de um áudio. Se áudio, até 30 segundos. Agora 17 horas 5 minutos, 17:05, nós estamos também ao vivo aí no Facebook, né? É só procurar aí, Tião Camargo Bauru, e você me acha aí, né? E a gente começa com o Tonico Tinoco, com a gravação de 1950, hein? 78 rotações do Tonico e do Ted Vieira, eles cantam pra gente Violeiro Casado. Na sequência, do Dino Franco e do Oswaldo de Andrade, Dino Franco e Moraí. 1984, A Hipoteca, do Ad e do Praense, Gonçalo e João Valente. Não tem a data aqui, mas é o primeiro LP que eles gravaram, Bendita Saudade, foi gravada também por Zé Tapera e Teodoro. Esse Gonçalo aqui virou depois o Pardal, que cantou com o Pardinho. Pardinho e Pardal, era o Gonçalo aqui, tá certo? Morreu jovem, 50 e poucos anos, não me lembro. Então eles cantam Bendita Saudade, o Gonçalo e o João Valente. Agora embora.

0: atende.
1: E depois, Tonico?
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1: Agora em Bauru são 17:15, 17:15, e você está comigo, eu estou com você e nós estamos juntos, unidos pela Canal Mais FM, através do programa No Repique da Viola, que vai pro ar de segunda a sexta, das 17 às 19 horas, sempre destacando a nossa música sertaneja de raiz. Veja, a gente toca algumas aí que foge um pouquinho da raiz da música sertaneja, mas não pode fugir muito, perder completamente a essência da música, né? Nós não tocamos aqui o sertanejo universitário, né? Respeitamos quem gosta, tô dizendo isso porque já vamos pedido aqui, pedindo música sertaneja Marília Mendonça e tal, não tocamos, certo? Tem outro programa que toca aqui na Canal Mais mesmo, o Edu toca direto, ó, Marília Mendonça e tal, mas aqui no nosso programa não cabe, é ou não é? Um abraço aqui para a moçada que está curtindo através do Facebook, meu cunhado, esse é meu ouvinte assíduo, chega primeiro que eu, é, né? Zé Batista Nascimento, pé de bode, tá curtindo lá em São Pedro, é, lá em São Pedro mesmo, né? Cidade turística, tá ele, meu irmão, a Célia, a minha sobrinha que é filha dele, a nega, né, a nega, Araceli, a nega, e o Rogerinho, que é o neto dele, né? Um abraço, um beijão para todos vocês aí, e eu trago também, atendendo aqui, olha aqui essa música, se eu não me engano, é do primeiro LP do Divino Donizete, 1974. Eu acho que é, né? O Rogério da Vila Independência me pediu uma música com o Divino Donizete e eu escolhi essa daqui. Ficou muito bem gravada com eles, do Lorival dos Santos e do Meirinho. Eles cantam Chegou a Hora da Onça Beber Água. Muita gente gravou isso aqui, mas a belíssima gravação deles aqui. Depois pro meu xará, o Sebastião Valdeli, Guaxupé, Minas Gerais, do Quintino Eliseu, Jacó e Jacozinho, 1969, Rosa de Ouro. No mesmo ano, esta música foi gravada por Leôncio e Leonel, né? Tá certo? Eu queria descobrir quem é esse Quintino Eliseu. Ô, xará, meu xará aí de Guaxupé, você tem mais tempo que eu, né, o Sebastião Valdeli. Pesquisa pra mim aí quem foi que levou Quintino Eliseu. Ele fez umas modas de viola fantásticas. Eu não consigo descobrir nada do cara, hein? Procura aí. Rosa de Ouro, Jacó e Jacozinho, do Quintino Eliseu. E depois já sequer. Oh, essa aqui é pra arrepiar. Eu dancei muito essa música aqui no bailão. Aí na Fazenda América, Barrocão, Pago do Paiol. Falso Coração. Sabe quem cantava Falso Coração? Nivando e Nivaldo. O Nivando depois virou o Marciano. Era Nivando e Nivaldo, a nossa dupla caipira lá da Água do Paiol. Depois ele foi embora para São Paulo, o Zé, né? Zé Marciano, o Zeca, e virou o Marciano da dupla João Mineiro e Marciano. Leôncio e Leonel, 1960, do Zé Tapera e do Emílio Gonçalves, Falso Coração. Agora em Bauru, 17 e 18.
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0: Conselho no quadro 7, meu gato, você não toca uma moda e viola bem gostosa pra Val, a dona Jandira. Eu quero fazer pro TT Boiadeiro, seu cachorro macabra, mandar um beijo pra Edima do 3 Amex, Serafina, Taemi, um beijo pra Nélis, Vionélis Verdó, Nelly Verdó. Aí um beijo pra Cleusa Sobral, viu? Um beijo pra aquele borracheiro de Piratininga, o João Massanário, a Raquel Massanário, e um beijo pro seu cachorro Matias, e um beijo pra todos os ouvintes. Beijo da Val, meu gato.
1: Eita, não fresqueia não, é, né? Tá certo. Mas agora são 17h35, vem chegando então aí pra Val. Do Zico e do Zeca, 1963. Dona Jandira. E depois aqui, quem pediu o Rosa de Pisa aqui? Eu acho que é o Osni, lá do Parque Sergipe, né? Tá bom, Osni? Tá aí. Pediu, vai ouvir. Lorival dos Santos e do Tião Carreiro. Tião Carreiro e Pardinho, 1967. Rancho dos Ipês. Esse rancho dos Ipês é um rancho, um sítio que tinha ali perto de Palmital, né, famoso. Não sei se existe ainda. Foi lá, o Tião Carreiro se hospedava sempre lá. Ele acabou aí fazendo essa música com o Lorival dos Santos em homenagem ao pessoal lá do rancho dos Ipês. E depois a terceira desse bloco, atendendo minha mana, né? Essa não pode faltar, né? E lá em Vargem Grande Paulista, lá perto de Cotia, né? Pediu, vai ouvir. Alô, Isabel, um beijão. E o Camargão também, o Mário Camargo, o Camargão, meu irmão, também tá ouvindo ele, a Lígia, né? E o Camargão tá mandando para toda a família. A música é do Índio Vago e do Dino Franco, Liu e Léo, 1980, Velho Pouso de Boiada. Vai também para o Nésio Martins e o Cícero. Ô Cícero, a sua música, o Boiadeiro Errante, tá no próximo bloco, tá bom? Agora em Bauru são 17h37. Vamos escutar.
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0: mandan a menina da aldeia para mandar. Eu falei para o Serafim, para a menina Tânia, para a menina Tisadora, para a minha filha Jéssica. Para todas as minhas amigas e amigos que estão escutando o canal mais, para todos os ouvintes, para todos os aniversariantes, para todo o locutor. Principalmente aí para você, para o Jota, toda a sua família, que acho que te proteja, hoje e sempre. Um abraço.
1: Boa tarde, tio Camargo, tio Camarguinho do Forró, na escuta. Tião, eu queria convidar você para estar com a gente domingo, aqui no Bar do Pinduca, na Nuno de Assis, e dia 9 de agosto estaremos fazendo um encontro de violeiros também no Bar do Pinduca. Violeiros convidados, eu queria muito que o senhor, Tião, fizesse a apresentação. Não quero ouvir um não como resposta. Não posso ouvir um não como resposta, que vai ser um presente para mim e para todos os pais. E, Tião, você pode tocar para mim a música Noite Maravilhosa do César e Paulinho? A gente toca nos nossos bailes. Essa música é muito bonita. Deus abençoe sua vida. Amo o seu programa.
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0: Cliente doméstico, é, apanhou da mulher. Quebrou três costelas de lana, mas já tá melhorando já, né? Verdade, tá melhorzinho. Tá certo? Agora são 17h48. Vem chegando aí pro meu amigo Cirso. Ô, Cirso, Cícero, ele pediu pra ouvir. Existem diversas gravações dessa música Boiadeiro Errante com Lio e Leão, mas essa daqui de 63, imbatível. Todas as regravações que ele fizer estragaram a música. Não a interpretação em si, mas a instrumentação. Instrumentação igual essa aqui, esse arranjo de 63, não tem pra ninguém, né? Do Ted Vieira, Lio e Leão, Boiadeiro Errante, 1963. Depois pra Edilma e o povão todo lá do 3 América. Um beijão pra todo mundo aí. Gente boa caprichada, né? Do Jaque e do José Plínio. Esse José Plínio aqui, José Plínio Transferente, sabe quem é ele? É o Paraíso, que hoje canta com o Mococo. Olha só, o Lourenço Lorival gravou em 78 essa música, Menina da Aldeia, né? Do Jaque. O Jaque é aquele mesmo, faleceu recentemente, o Jaque, compositor da música Caminheiro, lembra do Caminheiro, do Lio e Leão e tal? É, do Jaque. E depois aqui pro meu amigo Camarguinho, olha aqui, essa aqui é do Paraíso também, do Paraíso, do César Paulinho, em 1981. Nessa época aqui, o José Pino Transferente já tinha virado o Paraíso, estava cantando com o Tião Carreiro. Mas ele fez essa música, pelo menos no disco aparece Paraíso, então é letra e música dele, né? César Paulinho, 1981, Noite Maravilhosa. Vamos escutar aí.
1: Não mais.

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12: 6:05.
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0: Boa tarde, Tião Camargo. Tudo bem, Tião Camargo? Tião Camargo, é o Sebastião Gomes Rocha aqui no Gerson França. Se você tiver aí o Jacó Jacozinho, a Caboclinha, quero oferecer para vocês da rádio e para todos que estão ouvindo. E com a pessoa especial lá no Jaraguá. Ok, tchau.
1: Boa tarde, Tião Camargo. Aqui é Aparecida de Arruda. Eu queria ouvir a música Gaiola de Ouro, oferecendo para o meu marido Hilário e para o meu irmão José Carlos de Arruda, para todos os ouvintes da Canal Mais. Um abraço, tchau. Muito obrigado.

0: Pois é, agora são 18 horas mais 9 minutos, 18 e 9, tem um recado aqui. Toca aí Saudade da Minha Terra, né? Pra mim e pra minha esposa, mas ele não falou o nome, qual que é o nome da sua esposa aí? O nome da esposa ele pô, não pôs o nome dele, né? Deixa eu ver aqui, se é isso mesmo. Boa tarde, aqui. Boa noite. Manda a música Saudade da Minha Terra. Obrigado. Eu e minha esposa Margarete na escuta. Então, mas qual que é o seu nome? A esposa Margarete. E o seu quem? Ei, bota o nome aí. E tá aqui, tá me escutando também lá em Goiânia. Olha aí, lá em Goiânia ele tá me escutando. É o Abílio Ferreira Neto. O Abílio Ferreira Neto é o Monteiro da dupla. Matão e Monteiro. Eu já disse outras vezes, toda vez que eu toco música do Matão e Monteiro aqui, eu falo, olha, não tem nada a ver com aquele Matão que cantava, ou canta ainda com o Matias. O Matias foi embora de Bauru, não sei se ele continua cantando ou não. Eu não tive mais notícia, né? Mas não tem nada a ver com aquele Matão, é outro Matão. Matão e Monteiro é lá de Goiânia. Ele tá me escutando, é o Abílio Ferreira Neto, né? O Monteiro. E eu escolhi aqui uma música deles. Foi a primeira dupla a gravar a música Proposta, que depois foi gravado pelo Ronaldo Viola, até outras pessoas. Mas o Matão e Monteiro gravou em 87. E eu copiei essa música, eu digitalizei o LP de 87 deles. Mas depois ela saiu num CD, né? Me Dá Seu Coração. É a mesma gravação do 87, de 1987, né? Então tá aqui. Matão e Monteiro, Monteiro, para você, especialmente para você, para o Matão, para todo o povo de Goiânia, do Itamaracá e do Cláudio Balestro. Matão e Monteiro, 1987, Proposta. E depois está aqui, quem foi que pediu a música aqui? É o Sebastião Gomes, xará. Falou que é Bastião, é tudo gente boa, escapa muito pouco, né? Tá certo? Tá mandando para alguém especial aí, Sebastião Gomes, do Moacir dos Santos e do Milton José Jacó e Jacozinho. 1972, Caboclinha. E depois para Aparecida Ruda. Tá mandando pro esposo Hilário e pro irmão José Carlos, é isso, né? José Roberto, José Carlos. Arruda. Do Ângelo Sanches, do Canário e do Passarinho. Com Canário e Passarinho, 1959. Gaiola de Ouro. Escuta, tem diversas gravações também com Canário e Passarinho dessa música. Mas a melhor ainda é a primeira, de 59. Isso é a minha opinião, não é?
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0: Boa noite, senhor Camargo. Eu tô aqui em Rua do Rádio aqui fazendo um trabalho, aqui fazendo um tapete e ouvindo o seu programa, essas modonas da hora. Eu gosto muito do seu programa, tchau. Você toca uma moda da hora, viu? Eu vou pedir uma música pra você, antiga, porque eu gosto de música antiga, viu? Se for possível, você toca pra mim se der tempo. Tonico Tinoco, Sertão do Laranjinha. Você toca, tchau? Muito obrigado, agradeço, viu? Canal Mais FM, muitas vozes. Ô Tião, quem pediu a música do Tonico Tinoco, Sertão do Laranjinha? Eu esqueci de falar meu nome, é o Antônio, do Vana Maria. Alô, Tião, perdão aí, viu?
1: Oi, boa tarde, Tião. Aqui é o Benedito Queiroz. Você poderia tocar uma moda pra nós aí? Vieira e Vieirinha, Transporte de Boiada. Muito obrigado, Tião. Fala do Jota pra nós saber como é que ele tá. Muito obrigado.
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4: Deixa comigo agora, 18 horas 22 minutos, 18 e 22. Pra você que tá ligado, pra você que tá conectado, acompanhando comigo no Repique da Viola, nosso abraço, nosso carinho e obrigado aí pela audiência. Obrigado pela audiência, meu amigo Benedito Queiroz, meu ouvinte de muito tempo. Eu vou falar pra você sobre o Jota no particular aí, tá bom? Vou mandar uma mensagem pra falar pra você sobre o Jota. Falei em Jota, ele tá ouvindo, né? Um abraço lá pro Jota, o Camargo, a Leni, a esposa dele, curtindo no Repique da Viola, né? Beijão pra todo mundo aí. Um abraço também aqui para o Antônio, lá do Vânia Maria. O seu nome já estava aparecendo aqui, viu, Antônio? Tem alguns que aparecem o nome, tem outros que não. Mas tá bom. Obrigado aí pela audiência. E aqui sai a primeira música, que é a sua aqui, ó. Do Ado Benatti e do Rui de Oliveira. Vieira e Vieirinha, 1955. É uma original. Eles regravaram depois em 78, mas essa daqui é a gravação original da música Transporte de Boiada. Um Vieira e Vieirinha. Depois para o Paulo Sérgio, é Margarete, né? Botou o nome dele aqui, Margarete. Do Goiás do Belmonte, Milionários é Rico. Ele pediu que o Milionários é Rico, vai ouvir com Milionários é Rico. 1980, Saudade da Minha Terra. Tá aí, né? E depois para o Antônio, da Dona Maria. Tá aqui, Antônio. Primeira gravação, acho que foi gravou uma vez só, Tonico Tinoco, essa música, não me lembro. Não, a primeira gravação foi em 1945. Eu acho que é lá um dos primeiros discos do Tonico Tinoco, né? Mas essa daqui é uma gravação de 1959, do Capitão Furtado e deles, Tonico e Tinoco, Sertão do Laranjinha. Lá pro Antônio, pra todos vocês aí que tá curtindo, tá bom? Grande abraço, vamos escutar aí.
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3: Boa noite, Guilherme Camargo, aqui é o Jacaré do Parque das Nações. Está apresentando, por favor, o Jorge Luiz Fernando, a porteira. Eu quero isso para minha esposa Bel, para você, para o Didi Boiadeiro, para o Ricardo Capuano, o Pelego, o Jota Camargo, o Caminhoneiro Rosivaldo e todo mundo da Canal 20. Todos ouvindo a Canal Mais FM.
4: Boa noite, seu Tião, tudo bem? Essas modas lembram meu finado pai, hein? Ia amar o seu programa. Passei esses dias lá no seu Fernando, seu Tião, no estacionamento lá, o seu Fernando aposentado da Força e Luz. Aí ele tava, eu e minha filha tá de férias, tô curtindo ela, estuda o dia todo. E o seu Fernando falou, só dá você agora, Nelly Verdó na rádio. O Tião Camargo passou aqui hoje. O senhor tinha passado lá. Aí a minha filha falou, ai, minha mãe ama a rádio. Boa noite, seu Tião. Bom programa, viu? É, lembro muito meu pai. Um abraço pro senhor. Boa noite.
1: É, Nelly, tá bom. Muito obrigado. Grande abraço para você. Eu não me lembro, eu lembro do seu pai, não lembro o nome dele faz tempo, né? Desde que eu trabalhava na Bauru Rádio Clube, programa Saudade Sertaneja. Lá na Bauru Rádio Clube, ele era meu ouvinte. Passa o nome dele, senão a gente não lembra, né? Nelly Verdão, grande abraço, beijão para você também. Beijão para a Creuza Sobral, lá no Parque de Araguá, trabalhando, se divertindo e curtindo o programa No Repique da Viola, oferecendo para todos os ouvintes, oferecendo para os amigos e amigas dela, sem exceção, né? Um beijão no seu coração também, um bom final de semana, né? Vai também para o Danilo Lourenço, curtindo através do Facebook lá no Jardim Europa. Aquele abraço, essa hora ele já deve estar lá no Bar do Jura, fazendo um gargarejo, né? Tá certo? E eu trago aqui, atendendo, deixa eu ver quem foi, o Rogério da Vila Independência, que pediu para ouvir do Tuta e do Leôncio, Leôncio Leonel, 1969, Rancho de Saudade. Primeira gravação foi feita em 62. Isso aqui é uma regravação do ano de 1969. Depois para o Jacaré, lá no Parque das Nações, do Carlos César e do José Fortuna, Jorge Luiz e Fernando, 1982, A Porteira. Agora em Bauru, 18h43.
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2: Boa noite, uma noite abençoada para todos, em geral. Estou aqui curtindo, como sempre, e que Deus abençoe grandemente a vida de todos. Um abraço para todos, uma rádio e muitas vozes.
3: Boa noite, meu amigo Zé Roberto. De onde é o Zé Roberto? Precisa falar pra gente, viu, Zé Roberto? Fala de onde você está escutando a gente. Um grande abraço. Ele manda mensagem para todo o programa aqui, né? Não precisa falar. Estou falando do bairro tal. É, um abraço, beijão para todo mundo aí que curtiu comigo no Repique da Viola. Eu vou deixando aqui as três últimas músicas, desejando aí um feliz final de semana. Hoje é sexta-feira, né? Sextou, né? Tá certo? E eu deixo aqui pra vocês, aqui é um pedido do Rogério da Vila Independência, tá mais ou menos nessa época aí, né? De curtir essas músicas, ó. Do Nhô Chico e do Dino Franco. O Nhô Chico é o mesmo compositor do Caboclo na Cidade e outros tantos sucessos, né, do Dino Franco e Moraí. Dino Franco e Moraí, 1990, do Nhô Chico e do Dino Franco, Candidato Caipira. E depois, Cascatinha em Ana, para Ana Maria na Vila Independência, do Luiz Carlos Paraná, eles cantam de 1967, Flor do Cafezal. Agora o Zé Roberto mandou aqui, boa noite, falam do Jardim Ivone, aí um grande abraço, Jardim Ivone, pessoal do Jardim Ivone. É aí perto aqui da Belo Linda, é isso? Vila São Paulo, Jardim Ivone, eu acho que é, né? Um abração para todo mundo aí. E a última do programa de hoje, vai Zé Roberto, pra você e pro povo tudo, do Jardim Ivone. Zé Fortuna e do Pitangueira, Tião Carreiro e Pardinho, 1900, eu não tenho o ano aqui, Flor do Baile. Vamos ouvir aí, eu volto segunda-feira com mais um programa no Repique da Viola. Mas domingo, 9 horas da manhã, tem Saudade Sertaneja comigo, aqui na Canal Mais. É lógico. Até lá.
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1: 9:04.
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